0: Quando o Trump falar, eu falarei. Enquanto ele não falar, eu não falarei, porque nós vamos mostrar que contra o Brasil ninguém ganha mentindo. Ou é mais verdadeiro que nós, ou não vai enganar a sociedade brasileira.
1: Os setores afetados pelas novas tarifas estão fazendo as contas. Segundo a Confederação Nacional da Agricultura, 36,5% do valor exportado pelo agronegócio brasileiro aos Estados Unidos vão ser tarifados. Já a secretária da Agricultura dos Estados Unidos elogiou a aplicação de tarifas ao Brasil. Em uma rede social, Brooke Rose disse que por anos o Brasil colocou fazendeiros e produtores americanos em desvantagem por meio de práticas comerciais injustas e desmatamento ilegal, e que a tarifa injusta de 18% do Brasil sobre o etanol americano reduziu as exportações do combustível dos Estados Unidos para o Brasil em mais de 80% desde 2018.
2: O trabalho que nós fizemos com 20 entidades setoriais durante todo o processo da 301, mais diretamente com o nosso escritório nos Estados Unidos, e não há uma entidade ou uma empresa americana que esteve junto conosco que defenda a tarifa, pelo contrário. Todo mundo trabalhou para a isenção.
1: Ainda está em curso uma outra investigação sobre o trabalho forçado que pode impor uma nova tarifa aos produtos brasileiros. O Planalto já reconhece que os Estados Unidos devem aplicar uma tarifa de 12,5% por falha em proibir e fiscalizar a importação de mercadorias produzidas com trabalho forçado. A principal dúvida é se essa eventual tarifa será cumulativa e vai ampliar o tarifaço de 25% para 37,5%.
3: Nós vamos ficar sabendo na semana que vem, provavelmente na quinta-feira que vem, se será cumulativo ou não. Se quem responde por 12,5 responde também por essa. Eu diria que é muito provável que todo mundo fique com aquilo que foi recomendado.
4: Faltando pouco mais de 3 meses para as eleições de meio de mandato nos Estados Unidos, o presidente Donald Trump fez um pronunciamento na TV, levantando dúvidas sobre o sistema de votação do país e acusou a China de interferência no pleito de 2020.
5: O discurso de Donald Trump durou meia hora e foi transmitido em rede nacional, direto da Casa Branca. O alvo principal foi a eleição de 2020, em que ele foi derrotado por Joe Biden. Trump disse que retirou o sigilo de documentos do governo e afirmou que esses arquivos mostram que a China roubou ou comprou dados de 220 milhões de americanos há 6 anos. O presidente foi além e acusou funcionários de inteligência do próprio governo de esconderem o caso.
6: Eles trabalharam ativamente para suprir e minimizar informações sobre a extensão da interferência sinistra da China nas eleições. E ocultaram isso tanto do presidente quanto do povo americano, numa escala que ninguém imaginava ser possível.
5: As falas do presidente vão contra os relatórios de inteligência dos Estados Unidos, que já concluíram que a China não interferiu na votação. Pequim também reagiu e afirmou que as acusações são totalmente fabricadas. Mas o discurso de Trump tem um alvo claro: as eleições de meio de mandato em novembro, que vão definir o controle do Congresso. O presidente quer pressionar os parlamentares a aprovar uma lei que restringe o voto por correio. O secretário de Segurança Interna, Mark Wayne Mullen, chegou a ameaçar com prisão as autoridades estaduais que não repassarem dados de eleitores ao governo.
7: Toda essa pressão coincide com o pior momento da popularidade de Trump. Segundo uma pesquisa da revista The Economist, divulgada esta semana, a desaprovação ao presidente subiu para 59%, puxada pela insatisfação com os preços da gasolina, a inflação e a guerra no Irã.
5: Para a oposição democrata, Trump está apenas tentando criar uma cortina de fumaça. A ex-vice-presidente Kamala Harris, derrotada nas últimas eleições, declarou que Trump sabe do descontentamento da população e tenta tirar credibilidade do sistema para fazer o eleitor ficar em casa. Mas no encerramento de sua fala, Trump dobrou a aposta contra o próprio sistema eleitoral. Disse que há 278 mil não cidadãos registrados para votar e que este número ainda pode ser maior. Também afirmou que as máquinas e sistemas de contagem de votos estão expostos a uma invasão estrangeira.
6: Isto é pior do que em qualquer país do terceiro mundo. Não existe nenhum país do terceiro mundo que tenha eleições como as nossas.
4: E hoje, Trump também acusou o Canadá de negligenciar a preservação de áreas verdes do país há anos. O presidente americano considera aumentar as taxas aplicadas aos canadenses para ressarcir o custo da poluição que está invadindo os Estados Unidos. A fumaça ligou um alerta em Nova Jersey a menos de 48 horas para a final da Copa do Mundo.
6: O governo canadense anunciou que o país tem 893 focos ativos de incêndios florestais. 209 deles estão fora de controle, a maior parte na província de Ontário. A fumaça das queimadas chegou aos Estados Unidos, onde afeta cerca de 150 milhões de pessoas. Os norte-americanos passaram a usar máscaras nas ruas. Chicago, Detroit e Washington chegaram a ser classificadas hoje pela empresa suíça IKEA como as cidades mais poluídas do mundo. Entre as várias regiões afetadas estão Nova York e Nova Jersey, sede da final da Copa do Mundo no domingo. Palco da decisão, o MetLife Stadium foi tomado pela fumaça. Como o local não tem cobertura, jogadores e torcedores estão diretamente expostos à má qualidade do ar. A expectativa para o fim de semana é de mudança nas condições do tempo. O Serviço Nacional de Meteorologia dos Estados Unidos indica a chegada de chuvas e trovoadas no sábado, o que pode reduzir temporariamente a concentração de partículas de fumaça perto da superfície. No domingo, dia do jogo, a previsão é de sol.
8: A preocupação não é a fumaça visível em si, mas a concentração do que a gente chama de partículas finas, né? Eventualmente esse jogador pode sentir mais fadiga, né? Ou fadiga mais cedo e perder alguma precisão em ações técnicas ao longo da partida inteira, né? Então, num jogo equilibrado, diferenças mínimas podem decidir o resultado.
6: As seleções seguem se preparando para a decisão, mas com portões fechados para a imprensa. A Argentina desembarcou em Nova Jersey depois de um voo atrasado por causa de uma tempestade de raios em Atlanta. Já a Federação Espanhola divulgou algumas imagens da atividade de hoje. Pedro Porro e Lamine Yamal voltaram a treinar com o restante do elenco depois de serem poupados por causa de dores. Para o meio-campista Mikel Merino, o foco do elenco deve estar na grande decisão e não no clima.
9: Sim, dá para sentir um pouco o cheiro, ver a fumaça. Mas para um jogo tão importante quanto uma final de Copa do Mundo, você precisa ser capaz de se desligar dos fatores externos o máximo possível.
10: Tens que tentar abstrair o máximo possível de fatores externos.
4: O ministro Alexandre de Moraes, do Supremo Tribunal Federal, decidiu hoje manter a prisão domiciliar humanitária de Jair Bolsonaro. Mas o magistrado endureceu as restrições impostas ao ex-presidente. Moraes considerou que Bolsonaro descumpriu medidas cautelares ao escrever uma carta aberta de apoio à pré-candidatura presidencial do filho, o senador Flávio Bolsonaro. O ex-presidente teve todas as visitas sociais suspensas por 30 dias. Apenas os atendimentos médicos, fisioterapêuticos e de advogados estão mantidos. E por ter lido a carta nas redes sociais, Flávio continuará proibido de visitar o pai por 90 dias, conforme decisão anterior do ministro. No próximo bloco, saúde mental é o tema de hoje da cobertura especial das eleições 2026. Você vai ver que ansiedade e depressão são responsáveis por quase 90% dos afastamentos por saúde mental concedidos pelo INSS. A gente volta já.

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O Jornal da Cultura está de volta com mais uma edição da cobertura especial das eleições deste ano. Todas as sextas estamos discutindo temas que estarão em pauta na campanha e nos planos de governo dos candidatos. Nossa missão como emissora pública é discutir políticas de Estado e ajudar o eleitor a votar em candidatos que tiverem as melhores propostas. Para isso, trazemos para a bancada especialistas que nos ajudam na radiografia dos assuntos e indicam possíveis caminhos para a solução dos problemas. O tema de hoje é saúde mental. Para a gente discutir as diferenças entre ansiedade e depressão, o vício em jogos, especialmente nas bets, e a síndrome do burnout, o esgotamento causado pelo estresse crônico no trabalho, recebemos a psicóloga Patrícia França Proença, especialista em promoção da saúde, prevenção e tratamento da dependência química e outras compulsões. E também o psiquiatra Rodrigo Martins Leite, coordenador do Programa de Psiquiatria Social e Cultural do Instituto de Psiquiatria da USP. Mais de 1 bilhão de pessoas no mundo sofrem de algum transtorno mental. Os mais presentes são a ansiedade e a depressão, que avançam como epidemia. No Brasil, as duas já são responsáveis por quase 90% dos afastamentos por saúde mental concedidos pelo INSS.

0: tempo dos relógios não muda. Mas para quem sofre de ansiedade, os minutos, as horas, os dias passam em ritmo acelerado.
1: Muitas atividades, né? Então, a gente começa a acelerar mais o passo, né?
2: Não tá dando tempo de eu fazer minhas coisas, não tô tendo tempo pra mim, entendeu? Só tô correndo, correndo, correndo atrás de... Porque você troca dinheiro por tempo e tempo por dinheiro.
0: Estudos feitos na área da psicologia apontam o Coelho Branco de Alice no País das Maravilhas, de Lewis Carroll, com um exemplo clássico da ansiedade.
3: Não, eu tenho pressa,
0: Na animação da Disney, feita em 1951, ele já está com pressa, preocupado em não chegar atrasado aos compromissos impostos pela Rainha de Copas, e representa a urgência do mundo adulto em contraste com a curiosidade infantil de Alice. Uma vida com pressa. Pressa de quê?
2: Dinha, é sobre pressa. Tá com pressa de quê? Tá todo mundo com pressa. Por quê, moço? Tá todo mundo com pressa.
4: Tô atrasado.
5: Você querer as coisas muito rápido na sua vida.
6: Pra tentar fazer tudo que for possível num dia só, né? Pra tentar atender tudo o que a gente precisa.
0: Reconhecida pela Organização Mundial da Saúde como uma epidemia global, a ansiedade afeta a rotina de milhões de pessoas ao redor do planeta, alimentada pelo excesso de informações da era digital, pela pressão em um mundo cada vez mais competitivo, que faz temer o futuro. Os resultados não demoram a aparecer. Insônia, irritabilidade, queda de rendimento nos estudos e no trabalho, preocupação excessiva, agitação, medo do fracasso, da rejeição, de mudanças, conflitos pessoais e profissionais, sinais de que é preciso buscar ajuda.
7: Quanto mais ansiedade a gente tem, menos a gente consegue fazer as coisas direito, mais a gente fica ansioso porque não está fazendo as coisas.
8: A paciência realmente hoje, e tudo como é tão rápido, as pessoas acabam cobrando que o tratamento seja rápido, que a cura seja rápida.
9: O profissional da saúde hoje em dia sofre muito com a ansiedade do paciente, de ter que lidar com a nossa rotina louca, mas tentar ali dar uma acalmada no paciente.
8: Porque antes de vir, ele já pesquisou, ele já olhou, ele já viu o tratamento, ele já olhou a bula do remédio.
9: E se o médico não concorda com o diagnóstico que ele deu para ele mesmo, ele fica mais ansioso ainda.
0: Quase 19 milhões de brasileiros têm algum transtorno de ansiedade. Somos o país com a maior taxa do mundo.
10: Quem me vê sorrindo pensa que estou alegre.

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1: Os versos de Cartola falam de um amor que não se realiza, mas também traduzem um sentimento vivido por quem tem um transtorno que anda de mãos dadas com a ansiedade, a depressão, uma doença que faz o mundo perder a cor. É como se a vida ficasse assim, em preto e branco.
2: Seria assim um extremo de reações emocionais que fazem parte da vida psíquica normal, de medo, de ansiedade, de tristeza, de retração, de fechamento em si mesmo, que quando passam de um determinado ponto, passam a causar sofrimento excessivo ou prejuízo funcional, incapacitação.
1: Segundo a OMS, é preciso capacitar os serviços de saúde públicos para acolher quem é vítima dessa epidemia silenciosa. De acordo com a organização, nos países pobres, menos de 10% das pessoas com depressão têm acesso a tratamento. Nos países ricos, 50%. No Brasil, as pessoas com depressão e outros transtornos mentais são atendidas pelo SUS, nos CAPS, Centros de Apoio Psicossocial, e em outros serviços especializados, como o do Instituto de Psiquiatria do Hospital das Clínicas da USP, em São Paulo.
2: Eu acho que existem muito poucos CAPs ou ambulatórios especializados. E eu acho que o que caracteriza hoje a questão real, que eu acho que é política, em relação à saúde mental, é subfinanciamento.
1: No ano passado, o Brasil bateu recorde de afastamentos por transtornos mentais. Registrou um aumento de quase 80% em relação a 2023. Ansiedade e depressão foram 86% dos casos.
2: Existe no mundo todo uma tendência de maiores índices de ansiedade e depressão entre o que a gente chama dos coortes mais jovens. São as pessoas nascidas em 80, 90, 2000. Então, quanto mais jovem o coorte, maior a incidência de ansiedade e depressão de fato.
1: Marleido trata a depressão há 20 anos. Precisou se afastar do trabalho.
3: Você está sempre incapaz para tudo, pensamentos negativos, porque eu fui me isolando, né? Não queria mais sair com os amigos na época, né? Não queria mais jogar bola, só quer estar deitado, só quer estar no escuro.
4: Nós pagamos um preço alto, né, pelos anos de afastamento, pela perda até de uma produção que poderia ser transformada, né, a partir da ressignificação dessas relações numa produção saudável, numa produção de novas oportunidades.
1: O tratamento exige tempo, comprometimento.
4: A nossa política do Sistema Único de Saúde pressupõe, né, assim, olhar aquele sujeito integralmente e não apenas para um conjunto de sinais e sintomas que a gente tem que sanar.
3: O passo fundamental é você buscar apoio, né, com psicólogo e o amigos ou familiar que esteja junto, né, apoiar muito isso aí, não deixar ir para a depressão profunda, né, porque depressão profunda tem umas que não tem volta, a minha foi uma que não tem volta.
5: Boa noite, Rodrigo. Boa noite, Patrícia. Sejam muito bem-vindos. Patrícia, o que explica o fato do Brasil ter a população mais ansiosa do mundo, como a gente viu aí na reportagem?
6: Tem uma série de fatores que contribuem para que nós alcancemos esse ranking. Porque aqui no Brasil a gente tem uma questão social muito significativa e que deixa as pessoas mais vulneráveis também às necessidades que precisam ser realizadas. Então, uma cobrança de ter que dar conta das questões financeiras, de trabalho, de organizar as questões da vida e não ter tanta possibilidade de lazer e de se desenvolver de formas diferentes para poder lidar com as situações que acontecem.
7: O brasileiro, ele tem tudo para ser ansioso, porque ele vive num contexto social adverso, né? É a insegurança nas grandes cidades, é a falta de iluminação pública, é a incerteza em relação ao futuro, as dificuldades financeiras. Então, todos esses fatores que a gente chama de determinantes sociais acabam tendo um peso importante nessa carga de ansiedade na população brasileira, né? Que também se verifica em outros países com questões socioeconômicas similares às nossas, né?
5: E agora nem a seleção brasileira ajuda, né? Porque uma época ela servia para descarregar as emoções, né? E agora ela tem contribuído para aumentar a ansiedade. Exato. Mas brincadeira à parte, porque o assunto é sério. A reportagem falou em acesso a tratamento. Um dos nossos entrevistados até disse que o acesso é bastante reduzido. Sim. O Brasil possui 3.547 CAPs, que são os Centros de Atenção Psicossocial, financiados pelo SUS, né? Em 2008 eram 1.447. É uma rede deficitária, de fato? É suficiente?
6: Ainda é deficitária. Se nós levarmos em consideração a demanda existente e a disponibilidade de recursos para tratamento das pessoas que estão em sofrimento, a gente precisa de um investimento muito maior, seja no número de CAPs, mas também de contratação de profissionais que possam fazer esses atendimentos, que estejam disponibilizados e que tenham agendas, né, para que as pessoas tenham acesso rápido. O que a gente encontra na realidade é, muitas vezes a pessoa busca um atendimento e demora ainda bastante tempo para conseguir passar num psiquiatra, num psicólogo. Então a gente precisa de um investimento ainda muito maior se a gente pensar nos equipamentos públicos.
5: E a gente, claro, está falando do público porque o nosso debate é voltado para a eleição, mas na rede privada também tem obstáculos, né?
6: Exatamente. O que a gente vê na realidade é isso. Encaminhamos muitas vezes os pacientes para atendimento psiquiátrico e às vezes demoram 1, 2, 3 meses para conseguir uma primeira consulta. Isso no plano de saúde. Quer dizer, a pessoa investe um recurso para poder ter um tratamento acessível e mesmo assim, por quê? Porque ainda tem um pequeno número de profissionais que estão também na área privada ou nos planos de saúde. E também isso acontece com os psicólogos. A gente vê que muitas pessoas buscam atendimento e é difícil encontrar agenda disponível, infelizmente.
5: Agora, Rodrigo, considerando que as demandas sempre são muitas no Brasil e o cobertor é curto, na sua opinião, qual deve ser a meta de quem pretende governar estados e o país a partir do ano que vem?
7: Em relação à saúde mental, eu acredito que, além das questões que foram apontadas pelo professor Márcio, do subfinanciamento, que é uma realidade, né? Em torno de 1 a 2% do orçamento total da saúde voltado para a saúde mental, o que é inferior a outros países que investem mais. A gente precisa, além de expandir a rede, a gente precisa pensar em estratégias tecnológicas que aumentem a escala desse acesso, né? Uma das tecnologias que mais se aplicam à saúde mental é a questão das tecnologias remotas, da telesaúde mental, que poderia promover um aumento de acesso aí, tanto no sistema público quanto no sistema privado, né? Se a gente pensar no Brasil, que é um país extremamente heterogêneo, continental, né? Como é que uma pessoa lá da população ribeirinha da Amazônia vai ter acesso a um tratamento de saúde mental, né? Então, nesse sentido, eu acho que cabe investimento público, cabe fortalecimento da universidade pública enquanto centro irradiador, captador dessa demanda, né? De poder, inclusive, contribuir para qualificar o atendimento nas regiões mais remotas, com mais dificuldade de acesso. Acho que isso promoveria uma democratização aí bastante importante e estamos na ordem do dia, né? Acho que a questão da inovação tecnológica tem que entrar na agenda da política de saúde mental.
5: No próximo bloco, vamos falar sobre o burnout. Você vai ver que 30% dos brasileiros sofrem com estresse e esgotamento no trabalho. A gente volta já.

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0: O Brasil é o segundo país com o maior número de casos de burnout no mundo. Só perde para o Japão. Cerca de 30% dos brasileiros sofrem com o estresse e o esgotamento no trabalho. E é importante ficar atento aos sinais que o corpo envia.
1: A que hora o senhor acordou? Quantas horas trabalha? Que hora o senhor vai dormir? O senhor vai ao cinema? O que, é que o senhor faz no seu fim de semana?
2: Em A Grande Cidade, Antônio Pitanga é Calunga. O personagem questiona como gastamos nosso tempo de vida e lembra que, para a maioria, o trabalho consome grande parte dele.
1: Uma pessoa comum acorda todo dia às 6:30 da manhã, gasta 2 fazendo refeições e mais 2 em trânsito.
2: E se o trabalho vira sinônimo de exaustão? Quando o estresse relacionado a ele não é tratado adequadamente, pode se tornar crônico. É o que chamamos de síndrome de burnout ou síndrome do esgotamento profissional. Ela se manifesta através de vários sinais, todos ligados à atividade laboral. Do esgotamento de energia, aquela sensação do trabalho em piloto automático. Também pode ter um outro componente, que é uma desconexão mental, que vira frieza no tratamento com clientes ou colegas.
3: Acaba sendo uma pessoa exigente, perfeccionista, ela pouco tira férias, só ela sabe fazer, ela não sabe delegar, ela puxa toda a responsabilidade para ela. As consequências podem ser sintomas de ansiedade e sintomas de depressão. Onde é que entra o burnout? Quando esse estresse é proveniente do ambiente de trabalho, além de que pode ter abuso sexual, abuso verbal e também o bullying.
2: O esgotamento aparece na dificuldade de concentração, irritabilidade, ansiedade, apatia, esquecimento, sensação de fracasso. No corpo, insônia, dor de cabeça, dor muscular, perda de imunidade, problemas digestivos e cansaço crônico. A falta de criatividade e o isolamento da equipe também são sinais de alerta. Hoje, corretora de imóveis, Alessandra viveu esse turbilhão. Analista de vendas de uma empresa de eletrodomésticos por 24 anos, foi demitida a 2, grávida e em tratamento médico. A empresa alegou necessidade de cortes. INSS e Justiça não reconheceram o que psiquiatra e psicóloga que cuidaram dela atestaram em 2023. Era burnout.
4: Cada vez mais eu fui percebendo que a minha energia ela foi reduzindo. Eu não tinha mais energia para nada. E aí a minha memória começou a falhar. Eu não conseguia mais fazer nada. Eu não conseguia preencher um formulário.
2: A palavra burnout tem origem no verbo queimar em inglês e traz a ideia de consumir-se. Foi usada pela primeira vez nos anos 70 por um psicanalista alemão radicado nos Estados Unidos que acabou esgotado por uma rotina diária extensa e extenuante com atendimento a usuários de drogas.
3: Na atualidade, assim, os médicos têm tido bastante burnout, isso no mundo inteiro. Professores, os militares, pessoas do exército, da polícia, acabam tendo bastante. E principalmente pessoas que lidam com o público, porque todo mundo quer urgência e pressa.
2: Essa condição médica não era considerada doença até o início de 2022, quando a síndrome entrou na classificação internacional da OMS. Em uma década, a síndrome de burnout levou mais de 22 mil trabalhadores brasileiros à justiça, segundo pesquisa da plataforma Predictus, que analisou processos ajuizados nos últimos 10 anos contra mais de 11 mil empresas. O crescimento das ações foi de 400% e a soma delas chega a quase 10 bilhões de reais. Empresas de grande porte respondem por mais de 70% dos casos. Os bancos estão no topo do ranking, seguidos dos hospitais e do setor de teleatendimentos.
5: Nos casos que chegam até a gente, são fatores como trabalho excessivo, né? Trabalho sem pertencimento, sem sentido, né? A pessoa fica ali trabalhando como se fosse assim, um autômato, uma pessoa assim, sem conexão com o próprio trabalho. Trabalho sobre constantes ameaças de demissão, ameaça de punição, trabalha com metas exageradas, metas inalcançáveis, metas impossíveis.
2: Até quem trabalha em home office pode chegar ao burnout. O empregado enfrenta a vigilância da empresa, que controla quem está online.
3: Aí eu te mando o WhatsApp, eu quero resposta daqui 2 minutos, não espero nem 5. Eu mando um e-mail, tem que resposta. E não é. Isso caracteriza, de fato, um abuso para que o profissional esteja full time à disposição. Ele não está.
5: Se você está no momento de lazer, você sai do lazer psicologicamente e entra no mundo do trabalho psicologicamente. Cria uma ansiedade, uma angústia, porque você tem que ler aquela mensagem, você vai acabar lendo. Mesmo que diga, não precisa ler agora, você vai acabar lendo.
2: Dados do Ministério da Previdência Social revelam que os afastamentos por transtornos mentais cresceram 67% entre 2023 e 2024, ano em que mais de 440 mil trabalhadores tiveram que deixar suas funções por ansiedade, depressão e burnout.
5: A empresa tem que identificar os riscos e tem que ter um plano de ação constante, dinâmico, sempre atualizado, para resolver esses riscos. Então começa de fato no compliance, no preventivo, né? E se não funcionou bem e o trabalhador acaba tendo a síndrome de burnout, a empresa vai responder por danos morais e por danos materiais.
2: Quando a relação com o empregador está muito comprometida, a ajuda externa pode vir do sindicato da categoria. Em paralelo, os problemas físicos e mentais demandam tratamento com especialistas.
3: Eu posso precisar de um cardiologista, de um endocrinologista, de um psiquiatra, um psicólogo, mas o que eu tenho que mudar? O meu padrão do qual eu estou agindo e que me fez adoecer. Algumas vezes a pessoa muda o padrão, mas ela continua doente. Então, às vezes, precisa mudar do local de trabalho.
4: Me sinto muito bem. Então, para quem está enfrentando esse problema, existe sim uma luz no fim do túnel.
6: Mudou a sua forma de encarar o trabalho?
4: Totalmente. Hoje a minha vida é muito mais leve, né? Eu determino o meu tempo para tudo aquilo que eu quero fazer. Cuidar de mim, trabalhar no tempo que eu preciso.
6: Outra vida.
4: Outra vida.
0: Patrícia, o levantamento da Organização Internacional do Trabalho, a OIT, em parceria com o Ministério Público do Trabalho, baseado em dados do INSS, identificou no Brasil mais de 2.000 profissões que registraram afastamentos por transtornos mentais. Os motivos a gente viu aí na reportagem. Que caminho devem tomar as políticas públicas para enfrentar esse quadro?
7: Ok, eu acho que é muito importante ter um olhar global. O que foi trazido aí na reportagem é a questão da postura de cada pessoa, como que ela gerencia o trabalho, como que ela coloca os próprios limites e tudo mais. Mas o que é importante também e que já tem sido feito de alguma forma no sentido da regulamentação, inclusive, de normas para ajudar nesse sentido, que é olhar também a responsabilidade da empresa. Então, como que essa empresa está favorecendo esse trabalhador em condições adequadas de trabalho, seja pela quantidade de horas que ele dedica, mas também como está a organização do trabalho, ele está sendo valorizado, ele tem... questões ali que ele vai conseguir ter um reconhecimento do seu trabalho. Enfim, tem uma série de fatores que eles precisam ser olhados e que a empresa precisa ter esse cuidado. Então, se a gente pensar em políticas públicas, é que realmente tenha esse olhar para que as empresas sejam responsabilizadas e fiscalizadas também, se elas estão olhando para a gestão dos fatores psicossociais relacionados ao trabalho e esse cuidado com esse trabalhador.
0: Nesse sentido, Rodrigo, recentemente entrou em vigor uma atualização da norma regulamentadora número 1, a famosa NR1, que trouxe essa mudança de cultura, né? O problema de saúde mental deixou de ser algo individualizado do trabalhador e passa a ser um problema, uma responsabilidade, melhor dizendo, coletiva da empresa. É um bom caminho para as políticas públicas?
8: Sem dúvida, acho que isso coloca claro que a questão da saúde mental, ela é coletiva, ela é comunitária, né? E ela depende do ambiente onde a gente está inserido, né? Então, sem dúvida que representa um avanço, e esse avanço precisa se demonstrar de forma mais clara em políticas de fato comprometidas com a melhora do ambiente psicossocial, enfim, não ser somente uma maquiagem viagem, né, para fins de auditoria, enfim, né, mas de fato representa um avanço. E acho que, complementando um pouco, quando a gente fala de saúde mental do trabalhador, a gente precisa também identificar populações específicas, né? Existem estressores que são mais específicos, por exemplo, de profissionais de saúde, outros que são mais específicos dos trabalhadores administrativos. Então, fazer esse diagnóstico também por categorias, isso pode enriquecer bastante essa mudança de cultura dentro das instituições e, de fato, fazer um plano de prevenção em saúde mental que seja de fato robusto, que seja de fato efetivo.
0: Agora, eu queria saber de vocês de um tema que até está pipocando aqui no chat do nosso jornal, que é a redução da jornada de trabalho, um tema que está em debate no Congresso Nacional. É uma alternativa para enfrentar essa realidade que as nossas reportagens trouxeram até aqui?
7: Sim, é um caminho, né? Se eu diminuo o número de horas que esse profissional está sendo cobrado de performar e de atender todas as demandas da empresa, sim, existe uma redução, mas é um fator que contribui. O que, que precisa ser olhado? Justamente a organização do trabalho e todos os fatores que eu mencionei anteriormente. Agora, é importante realmente ter várias ações que vão se complementando para que a gente consiga mudar essa realidade.
0: Rodrigo?
8: Acho que é uma discussão muito interessante, porque a gente observa, pelo menos desde a pandemia, de que as barreiras entre lazer e trabalho ficaram completamente borradas, né? Então a gente trabalha muito mais, a gente está conectado com demandas do trabalho muito mais do que habitualmente a gente estava há 15, 20 anos atrás. Então é uma discussão importante, né? De resgatar algum espaço de lazer, algum espaço que seja preservado como uma espécie de santuário psíquico, para que a gente possa ter um momento para se recobrar, para se regenerar. Então, nesse sentido, é uma medida importante, é uma medida que precisa ser discutida. E também, outro lado importante dessa moeda é considerar que existem também fatores individuais que tornam as pessoas mais vulneráveis, mais predispostas ao burnout, né? Então, num sentido mais amplo, é uma oportunidade das pessoas resgatarem dimensões de autocuidado, de autopreservação, de buscar comportamentos saudáveis, de buscar cuidar da própria saúde mental, né? Então, pode ser um espaço garantido para que as pessoas, de fato, adotem comportamentos mais saudáveis.
0: E no fim das contas, reflete na produtividade.
7: Sim, sim. E eu vejo como muito importante realmente o comprometimento da empresa em que isso realmente aconteça. Porque não adianta dar 6 por 1 e a pessoa está conectada 24 horas. Responde e-mail e recebe o WhatsApp e aí precisa responder. Enfim, a empresa, ela também tem... É importante que ela tenha esse compromisso de que, por exemplo, a hora de descanso é realmente de descanso, que incentive esse desconectar, porque também o que, que a gente vê? As pessoas tendo uma pressão muito grande em atender as expectativas, em dar conta de todos os projetos e tudo que é solicitado. Então, todo mundo quer ficar muito bem, então tenta se desdobrar para alcançar todos os objetivos. Então, a empresa ajudando a pessoa a se desconectar, como, por exemplo, bloquear e-mail nas férias, né? E falar, não vai conectar de jeito nenhum, porque tem pessoas que...
0: Sim, que fazem isso questão. Ajuda.
7: Exato.
0: No próximo bloco, o vício em apostas, as chamadas bets. Você vai ver como o vício nos jogos, que movimentam bilhões de reais, virou um caso de saúde pública no Brasil. A gente volta já.

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0: A partir de hoje, uma portaria do Ministério da Fazenda faz uma série de restrições à publicidade de apostas online. Os jogos movimentam bilhões de reais, mas por trás das promessas de ganho fácil, cresce o número de brasileiros que perderam o controle. E a situação virou caso de saúde pública.
1: Em uma sala simples no centro de São Paulo, homens e mulheres compartilham uma luta silenciosa. Recuperar o controle da própria vida.
2: Comecei a mentir em casa, comecei a pegar o meu salário e colocar na plataforma.
1: Todos têm histórias parecidas. O que começou como diversão ou promessa de dinheiro fácil se transformou em pesadelo.
3: Comecei com uma aposta de R$50, fiz 300 e ali foi me dominando já. Porque aí eu não conseguia passar um dia, uma hora sem jogar.
1: O anonimato é um dos pilares do grupo. Por isso, nem mesmo quem coordena as reuniões será identificado. Hoje, ele se dedica a ajudar quem sofre com o vício em apostas. Por 30 anos, era ele quem precisava de apoio.
4: Eu prometi que no dia seguinte eu não ia jogar. Eu voltava para minha casa de madrugada, chocando o painel do carro. E quando era no outro dia, eu estava lá na mesma máquina de novo.
1: A compulsão por jogos é reconhecida como transtorno mental pela Organização Mundial da Saúde desde 1980.
5: Quando você aposta, você ativa uma região específica do seu cérebro, chamado sistema de gratificação cerebral. Então é por isso que a pessoa, quando aposta e tem uma vulnerabilidade, ela continua apostando sem limites. Não é porque ela foi gratificada, mas é porque ela está procurando aumentar a chance de receber uma gratificação.
1: Se antes era preciso ir atrás do jogo, agora o jogo está no bolso do apostador.
4: Hoje você puxa o celular e você joga em qualquer canto.
1: O Brasil já é o quinto maior mercado de apostas do mundo. Movimentou cerca de 4 bilhões e 100 milhões de dólares em 2025, o equivalente a mais de 22 bilhões de reais. O celular virou um cassino portátil. As plataformas oferecem jogos online como o Tigrinho e apostas esportivas em tempo real.
2: O jogo, eu fissurava até as luzes do jogo, assim, era algo que me puxava muito para jogar.
1: As apostas esportivas online foram autorizadas no Brasil em 2018, mas a regulamentação do mercado chegou em 2024. A partir daí, as empresas investiram pesado em publicidade e patrocínios. Hoje, as bets estão nas camisas dos clubes, nos estádios, nas transmissões da TV e nas redes sociais. Não importa onde você esteja ou para onde você olhe, as propagandas estão lá.
5: Como é que a gente ainda não se indignou para poder proibir e futuramente começar a rir do fato de que hoje o campeonato brasileiro é o campeonato da BetX, simplesmente porque a gente ainda não se deu conta, enquanto sociedade, do enorme risco que está embutido nisso.
1: Uma portaria do Ministério da Fazenda, que entra em vigor nesta sexta-feira, passa a impor restrições mais rígidas à publicidade de jogos online, principalmente as bets. As propagandas terão de exibir alertas sobre o risco de dependência e de perda de dinheiro. Segundo o Ministério da Fazenda, quase 1 milhão de brasileiros já pediram a autoexclusão das plataformas de apostas. O principal motivo é sempre o mesmo: a perda do controle.
3: Eu percebi que eu não tinha mais controle quando eu não conseguia ficar nem 30 segundos assim, sem jogar.
5: De cada 5 pessoas que apostam regularmente, uma desenvolve um padrão de apostas problemático que vai causar dificuldades, que vai trazer sintomas e sofrimento na sua vida.
1: Estudos da Unifesp indicam que quase 11 milhões de brasileiros já apostam de forma arriscada. Mais de 1 milhão e 400 mil adolescentes brasileiros já fizeram algum tipo de aposta online. Entre os jovens de 14 a 17 anos que apostam, 55% deles correm risco de desenvolver o vício.
6: Com essas modalidades virtuais de jogo, agora pela primeira vez, o principal grupo, o primeiro grupo

0: impactado com isso é do adolescente. Os adolescentes passaram na frente do adulto jovem. Isso tem algumas implicações, porque o adolescente é uma pessoa que tem menos cérebro, tem menos experiência, tem menos capacidade de negociar consigo mesmo, né? De sentir a vontade de jogar e resistir a ela.
1: A situação é tão séria que virou um desafio de saúde pública. O Ministério da Saúde lançou nesse ano um guia nacional para orientar os profissionais no tratamento de pessoas afetadas pelas bets e jogos online. O SUS passou a tratar o vício em apostas como uma questão de saúde mental. O atendimento físico começa nos postos de saúde e pode chegar aos CAPS, os Centros de Atenção Psicossocial, que oferecem acompanhamento psiquiátrico e psicológico. As pessoas também podem acessar esse site para fazer um autoteste e, se for o caso, pedir ajuda.
2: Começa agora uma coisa que ainda é muito inicial, muito incipiente, mas está presente uma tentativa de capacitação da rede pública, do Sistema Único de Saúde, para poder fazer frente ao que eu vou chamar de um tsunami de solicitações associadas a agravos em saúde mental por conta da oferta indiscriminada de apostas na nossa sociedade.
1: Para quem perdeu boa parte da vida correndo atrás do dinheiro fácil, agora a maior conquista é não fazer a próxima aposta.
3: Fui muito bem acolhido aqui. E é tanto que eu tô 10 meses e 21 dias sem fazer a primeira aposta, né? E pretendo ficar pro resto da minha vida longe de jogos.
4: E se você está com problemas de vício em apostas, procure ajuda. Além do serviço do SUS, como mostramos na reportagem, outras entidades oferecem tratamento, como a Jogadores Anônimos. O site para o contato está aqui na tela. E também tem o telefone DDD 021 99472 1933. Repetindo, 021 99472 1933. Lembrando que tudo é feito em sigilo. Rodrigo, este é um tema que seguramente o próximo presidente da República terá que enfrentar. O caminho adotado até aqui, a gente viu na reportagem, que é semelhante ao do cigarro, né? Restrições, alertas. É a saída possível ou deveríamos caminhar para uma proibição geral?
5: As bets, elas deixam claro quão vulnerável é o sistema nervoso humano, né? Quão suscetível ele é a estímulos de prazer ou estímulos de ganho, né? E eu acho que, de fato, isso torna claro o quão necessário é algum nível de controle público, estatal, para coibir isso, né? A gente vem de uma política de controle ao tabaco, que é uma das mais bem-sucedidas do mundo, né? Nós temos que avançar nesse sentido, pegar elementos dessa política do tabaco e aplicar a política de bets. Regulamentação de propaganda, alertas, sensibilização da opinião pública em relação aos riscos, né? E implicação, inclusive, legal, né? De apologia às bets. Então, temos que ter um sistema de enrijecimento em relação às bets, mais do que urgente. De fato, ainda os serviços de saúde ainda não estão recebendo as pessoas na magnitude que poderiam estar, porque ainda, como é um comportamento, as pessoas ainda associam como uma escolha do indivíduo, como algo que, o indivíduo, quase que se faz um julgamento moral desse indivíduo, mas a gente tem que cada vez mais entender que é expressão de uma vulnerabilidade em saúde e que as pessoas adoecem, né? Isso agrega uma série de prejuízos aí na vida das pessoas, análogo aos prejuízos relacionados a álcool, a tabaco, a outras drogas, a comida ultraprocessada, que estão todas dentro do mesmo espectro de acionamento cerebral, são regiões muito similares que são ativadas por todos esses contextos, né?
4: E a gente viu, Patrícia, na reportagem, que a gente está caminhando no sentido do tratamento, né? O SUS lançou aí uma espécie de manual para orientar os profissionais sobre como lidar com esses pacientes, né?
6: Sim, é mais um passo importante, porque realmente é necessário treinar os profissionais para esse tipo de tratamento. É, como o Dr. Rodrigo mencionou, a questão do transtorno do jogo é uma condição de saúde mental que precisa de tratamento especializado. Então, não é todo psicólogo que vai saber como fazer o manejo, ele precisa de um treinamento específico. Então, essa iniciativa de treinar um número maior de profissionais para prepará-los para oferecer um atendimento adequado para as pessoas que precisam de tratamento é fundamental. Então, é um primeiro passo. Agora, o que eu vejo como fundamental também é, nós trabalharmos a questão da redução do estigma em relação a esse contexto. Hoje em dia, ainda muita gente sofre em silêncio e não busca ajuda por conta de questões morais, né? De achar, é porque eu não consigo, porque eu sou fraco, porque eu não dou conta. Então, entender tanto a pessoa que está passando pela situação que ela desenvolveu um transtorno emocional e comportamental e que precisa de tratamento especializado, como também os familiares, que muitas vezes não entendem esse processo e acabam julgando a pessoa e dificulta o acesso ao tratamento. Aí, quando ela chega para o tratamento, ela já chega bem comprometida em situações muito graves de tentativas de suicídio ou de riscos de suicídio e situação financeira completamente comprometida por conta dos jogos.
4: Agora, a gente tem um minuto, eu não queria deixar de abordar um aspecto da reportagem que chamou muito a atenção, que é o envolvimento dos adolescentes, né? Dada a faixa etária, as políticas públicas precisam chegar também ao sistema educacional?
5: Sem sombra de dúvida, cada vez mais a saúde mental precisa caminhar com a política de educação, porque a epidemia de saúde mental tem se manifestado de uma forma muito evidente na população de crianças e adolescentes. Quando eu vejo esse dado dos adolescentes apostando, sem dúvida, é mais do que premente haver um recorte com uma abordagem específica para lidar com esse problema nessa população. É uma população que tem tentado mais suicídio, é uma população que tem se envolvido mais com álcool e outras drogas.
4: E que está mais conectada.
5: E que está mais conectada e que tem o cérebro em maturação ainda. Então, é uma população, de fato, totalmente vulnerável e que precisa de um olhar público específico para esse pessoalzinho.

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4: É muito bom contar com a sua companhia todas as noites. Aqui a gente ouve boa música, a gente fala da vida, a gente compartilha ideias e a gente, na verdade, só reconhece no outro aquilo que tem dentro da gente. Se os nossos olhos forem bons, todo o nosso corpo também será. Procure enxergar o que há de bom no outro e você com certeza encontrará em você muitas qualidades. Para começar mais uma sequência, Robbie Williams, Feel.

Marília Mendonça marca presença no Slow Alô Porteiro. Um beijo para o Fernando, final do telefone 9004. Ana, sou um motorista e não perco o Slow. Boa semana. Para você também, Fernando. Muito obrigada pela participação. Carlinhos, Ana Paula, adoro a sua programação. Gostaria de ouvir Placa Luminosa. Anotado o seu pedido, Carlinhos. Um beijo. E o Leomar, Aninha, gostaria de lembrar que precisamos fazer algo pelos nossos irmãos no Rio Grande do Sul. Verdade, Leomar. Muito obrigada pela sua participação. Procure um posto de coleta, uma igreja, algum lugar que você possa deixar a sua doação.

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1: 10:25.
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lembrar que além da sua música preferida aqui no Slow, você pode também compartilhar a sua história de amor. 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Aqui no Slow, sempre às terças e quintas, tem o quadro Amor de Cinema. O veterano Phil Collins, para começar e muito bem a sequência, Against the Odds.

aqui no Ritmo do Amor, um dos sucessos do Bruno Mars, Grenade. Antes, Rita Lee, Doce Vampiro. Um beijo para o Thiago, final do telefone 8894. Um beijo para Marisa, final do telefone 9072. Um beijo para Valesca. Ana Paula, adoro a sua programação. Mande um beijo para o meu marido, Ademir. Hoje completamos 24 anos casadíssimos. Um beijo para vocês, felicidades. E um beijo também para Ana Paula, minha xará. Oi, xará, uma linda noite para você também, obrigada. Ela gostaria de ouvir Roupa Nova e eu já anotei o seu pedido.

demais passar 2 horas com você. Eu ficaria mais tempo aqui. Mas está na hora de encerrar o slow desta segunda com Roupa Nova, Força do Amor. E antes eu toquei Chris DeBurr, Love is My Decision. Para você uma semana excelente, uma semana extraordinária. Creia que fazendo a sua parte, as coisas vão melhorar. Aqui você pode pedir a sua música, mandar um beijo para quem você gosta. Participe no facebook.com/programa no Ritmo do Amor. E eu te espero no meu Insta, sou Ana Paula Barros. Beijo da Ruiva, fica bem.

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1: 10:52. 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

0: Score da Pedrinho. Quem lembra dessa música? Segunda-feira pega no tranco ou não, hein, gente? E o mood de segunda-feira, que loucura! Aqui é o Rodrigo Campos no seu radinho. Bora abrir os trabalhos e começar a semana juntos, hein? Deus abençoe, vai ser uma semana boa pra todos nós, gente. Simbora, tá tudo jóia por aí? Tudo jóia, jóia? Então demorou, vamos ouvir música. Hoje vai ter Murilo Rufi.
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0: Vou tocar Isa com Ivandro. Vai ter a Marília Mendonça. Você gostou, né? Então vamos lá, pra começar os trabalhos tem Simone Mendes. Tá no ar o Top Tunes.

Isa e Mó Paz, Isa e Ivandro aqui no nosso Top Turis. Gente, Henrique e Juliano surpreenderam seus fãs quando lançaram de uma vez só 11 faixas do DVD To Be Brasília, gravado no Mané Garrincha. Entre elas veio o hit Devia Ser Proibido. A música fala sobre presenciar um antigo amor beijando outra pessoa, trazendo a identificação de histórias possivelmente vivenciadas pelo público. Meu Deus, isso deve ser muito ruim, hein? Deus é mais. Bora ouvir, Devia Ser Proibido, Henrique e Juliano.

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1: 11:17.
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Segundamos! Boa segunda, boa semana, dia 20 de maio, hein? Já já dá o prazo de entregar o imposto de renda, não esquece. A pergunta que eu faço sempre aqui é: falta muito pro 13º? Gente, aqui é o Rodrigo Campos no seu radinho. Bora continuar o Top Tunes. Kleber e Cauã e Manu Batidão.

Campo Doce Encontro, alucinado. Gente, Marília pra sempre Marília, né? Ao gravar o terceiro DVD da sua carreira sertaneja, Yasmin Santos fez questão de reverenciar sua maior inspiração. Em seu novo projeto gravado em São Paulo, a cantora homenageou a saudosa Marília Mendonça. Pra quem não sabe, a Yasmin Santos ficou conhecida justamente por conta da semelhança na voz com a Rainha da Sofrência. E por isso a artista fez questão de exaltar a eterna Rainha Marília Mendonça. Yasmin Santos disse que ela só está onde está por conta das portas que a sua ídola abriu para as mulheres no gênero sertanejo. Que legal, bora ouvir Escrito nas Estrelas, Lauana Prado.

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1: 11:42.

0: Qual que você quer? Da anise, de coco, de chocolate? Qual é?
1: Vamos fazer um sorteio, né? Minha mãe mandou pegar esta lá. Oh, vamos ver. É? Este gosto vira mundo vagabundo. Não. Que bombom, né? E, assim que eu gosto, uma menina educada.
2: Não é por isso, é que na mão do senhor pega mais. Tá, seu chato? Obrigada.
1: Fala, que miserável.
3: Tchau, seu chato. Obrigado, hein? Tchau.
1: Bela companhia, Luciana! Deixa que o pai saber, deixa que o pai saber.

0: wrong with it?
1: What look is that?
2: Pedro, cuidado com o que você vai dizer pro coronel.
3: Nós só vai convidei o homem para a inauguração da escola na Califórnia.
1: E nem estamos armados.
2: Mas a gente sabe que o homem não engole essa escola, né?
0: Não se preocupe, mulher.
4: Pai! Também vou.
0: O que é isso?
4: A gente pode precisar.
2: Ara, deixa disso, menina.
0: Obedece sua mãe.

0: Isso não. Guarda isso e vem aqui me ajudar na cozinha.
1: Mais duas horas. Tamo lá, professor.

0: menina. Eu fui buscar ela lá na venda.
1: Por que deixou sair?
0: Sabe, seu coronel?
1: Confisca no cartão, vagabundo!
0: Mas, seu coronel...
1: Não tem mais nem menos, seu imprestável.
0: É. Eu tava dando comida pros porcos. Dá licença.
2: Corrida.
1: Vem cá. Vem cá, eu já disse.

0: Pai, eu não fiz nada. Eu não fiz nada, paizinho. Só.
1: Eu já não disse que não quero ver você andando com aquele moleque? E não era com ele que você estava? E não merecia apanhar por isso? Merece, sim. E hoje não me escapa.
2: Mas deixa a menina, Epaminondas.
1: Não se meta, Helena.
2: Mas ela é uma criança. Você não vai ter coragem?
1: Eu sei o que estou fazendo. Amância, leva essa menina e prenda ela no quarto. Anda, já!
3: Vem, Jorge. Vem, linha, vem.

0: prefeito Padre Santo e Pedro Galvão. Estão vindo pra cá.
1: É, já sei. Deixa vir.
0: E o que foi aqui?

0: And so is she.
1: O coronel tá esperando eles. Você não ficou lá.
0: Deixa estar, filha. Vai dar em nada, não.
1: Tudo por causa daquela escola que o coronel não quer.
0: Também ele tem suas razões, né?
1: Mas se der briga. E o Zelão?
0: Deixa estar. Meu filho é homem pra isso, pra muito mais que isso.
1: O senhor não é homem pra casar.
0: Deixa estar, menina. Ele casa com você.

0: Se era só o que tinham para me dizer, a conversa acabou.
1: Quer dizer, então, que o senhor não vai comparecer à inauguração da escola?
0: Não vou. Não vou comparecer à inauguração de escola nenhuma e acho um atrevimento vocês aqui.
1: Eu acho que nós estamos dando muita importância ao senhor.
0: Não, prefeito. Eu é que estou dando muita importância a vocês, deixando de entrar na minha casa.
2: Mas, coronel Napoleão, não fala.
0: Olha aqui, padre, eu sou contra essa escola, eu sou contra a venda daquele italiano. E sou contra a sua igrejinha também, padre.
2: Jesus Maria José.
0: Eu já vi nascer uma cidade assim. E uma cidade aqui por perto já chega, é bastante. Quanto a você, Pedro Galvão, você é o responsável por tudo isso que está acontecendo. Eu não lhe vendi aquelas terras para você estar tomando essas liberdades.
3: Eu doei terreno que era meu. E acho que tanto a escola como a igreja e a venda são coisas de necessidade.
0: Ah, sim, de muita necessidade, concordo. A igreja, a escola, a venda, tudo isso tem lá na cidade da Santa. E é para quem quiser.
4: É. Eu acho que nós já falamos demais. Meu caro coronel, com o senhor ou sem o senhor, a escola vai funcionar.
0: Isso nós vamos ver.
4: E eu só quero lhe fazer um aviso, coronel. Os tempos mudaram. O seu avô desbravou essas terras. O seu pai fundou as Antas. E a gente até que respeita a memória deles.

0: Mas agora, coronel, o senhor precisa compreender que as coisas são diferentes. A lei é mais lei. E é para todos.
1: O que é que o senhor está querendo dizer com isso?
0: Que contra a sua vontade ou não, eu sou o prefeito das artes. E a escola que eu fundei aqui, a pedido do meu amigo Pedro Galvão, vai funcionar. Ela não está em suas terras. O senhor que toca nela.
1: Boa tarde.
2: Vamos batizar.

0: soldi, coroniamo.
1: Sul che serve? Che c'è di quanto credo di nascondere? Não, não.
2: Os tempos mudaram mesmo. Essas coisas agora a gente tem que fazer devagar, de um outro jeito. Para isso vem aí o meu filho, bacharel. Doutor Fernando Napoleão.

0: Se agora é a palavra que manda, se é a lei que manda, a gente precisa saber como manejar com ela. Para isso eu fiz um advogado. Para isso estudei, meu filho. Doutor Fernando Napoleão, advogado.
1: Olha, o Pixoxó tá olhando pra você, hein?
2: Olá! Doutor Fernando chegou! Doutor Fernando chegou!
3: E o Marcionando chegou! Neto!
4: Neto! Pitunda, olha o castigo!
5: Pituquinha maravilhosa!
6: Sabe, o Nando trouxe presente pra você.
3: É verdade que você não vai mais embora?
6: É verdade.
7: Ele agora é um doutor, Pitu. E dos bons?
8: Cruzamos ainda agorinha com o filho dele.
9: Vai ver que é um casca de ferida como o pai.
10: Oh, deixa isso pra lá. O homem não faz nada contra a escola.
11: Eu não sei não, padre. Do coronel, a gente pode esperar tudo.
9: Hein? Olha, a professora chega sábado. É melhor vocês tomarem cuidado.
12: A gente está preparado.

0: foi?
1: É preciso você estar aqui pra gente poder tomar essas coisas.
2: Ah, essas bebidas bestas.
0: Ah, que é isso, pai? Cada um faz o que lhe dá na telha. Olha. Então, como é que vão as coisas por aqui?
2: Ah, agora eu vou melhorar. Mas anda, quero ver o seu diploma. Vai buscar. Quero pendurar esse seu diploma aqui na parede. Bem perto da porta, na cara de todo mundo. Doutor Fernando Napoleão, advogado. Eu não pude ir à sua formatura. E sabe por quê? Em primeiro lugar, porque o tal convite que você disse que mandou não chegou aqui. Depois, a Helena aí começou a implicar com as minhas roupas. E o tal smoke eu não ia fazer mesmo, não. Além disso, não sabia nada.
0: Faz mal não, pai. Esquece.
2: Como esquece, não faz mal. Que isso? Vou fazer uma festança assim, como nunca se viu outra por essas paradas. 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
8: 12:03.

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1: 1 e 1.
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1: 2 horas.
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2: Quando a gente mergulha fundo em amores rasos, se entrega demais, espera demais e quebra a cara, chega uma hora que a gente diz: para. Não é qualquer coisa que nos satisfaz.

880 Luiz Henrique Léo. Com a gente assim, ó.

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1: 3 horas.
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1: 4 horas.

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8: 5 horas.
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4: Cheguei! Bom dia, Rio Maria! Bom dia, gente querida! Bom dia, Pará! Bom dia, Brasil! Bom dia, você! 5:07, hoje sábado, 18 de julho. É o 18º dia do 7º mês desse ano. E nós começamos por aqui mais um dia de trabalho, começando mais uma edição do Alvorada, pedindo as bênçãos de Deus que nos dê força e saúde, que nos permita continuar cumprindo a nossa missão. Obrigado, meu Deus, por mais esse dia, por mais este momento, mais essa oportunidade de estar aqui mais uma vez em 104.9. Obrigado você que está aí do outro lado, com rádio ligado. Obrigado com a gente através das nossas plataformas digitais. Um ótimo e abençoado dia. Final de semana. E tudo o que acontece na vida é motivo de agradecimento. Rio Negro e Solimões com o Padre Antônio Maria. Agradecimento. A escolhida para começar a sequência musical do Alvorada de hoje está no ar.
5: Brasil!

0: Obrigado, senhor. Agora 5:11. A sua amiga de verdade informando, repetindo para você não perder seus compromissos. 5:12. 5:12 em Rio Maria.
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0: Você tá em casa, bom dia, você tá no trabalho, ótimo dia de trabalho. Você trafegando nas estradas da nossa região, muito obrigado pela carona. Tá chegando a Rio Maria, seja bem-vindo, tá saindo, faça boa viagem. Alô você, padeiros e açougueiro. Você vigilante, guarda noturno, agente de limpeza pública, você agente de segurança pública. Alô, seu Leuci, você tá de folga hoje ou tá trabalhando? É, seu Leuci é vigilante aí na cidade, né? Também o seu Zé, né? O seu Zé também é vigilante. 5:13. Hoje, sábado 18 de julho, é o 18º dia do sétimo mês deste ano. Hoje é dia de São Frederico. Alvorada Sertaneja de segunda a sábado, sempre neste mesmo horário, com apoio especial de Supermercado Motossul e Cooperativa Sicredi, agência de Rio Maria. O nosso WhatsApp já está liberado, 991055722, para você mandar a sua mensagem de texto ou mensagem de áudio, da forma que você preferir. Lembrando que daqui a pouco tem a oração da manhã com o padre Reginaldo Manzotti. Tem previsão do tempo e tem notícia da hora e muita música pra gente curtir nessa manhã de sabadão. Chegando agora, Chitãozinho Chororó, Frio de Cabelo, um clássico da música sertaneja, uma composição aí do Marciano. E tenha eles, Chico Rei Paraná, Saco de Estopa.

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1: E a hora certa agora são 5:20.
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0: Estou aqui, menino. Final de semana. É, rapaz. A pessoa trabalha a semana toda. Aí quando chega sabadão, amanhece o dia assim, ó. Eita, que sono, né, pai? O corpo pedindo sono. É. Mas não tem jeito, não. É hora de levantar.
1: Do que é isso, meu pai do céu? Vamos levantar, meu velho.
0: Vamos levantar, meu velho.
2: Vai não. Ele não vai, não.
0: Ele vai, não, é? Eita, menino. Aí não tem jeito, né, rapaz? É. Não tem jeito, não. É com você, dona Maria. Vai lá, dona Maria.
3: Vai lá, dona Maria. Pega o balde, dona Maria. Agora, joga água nele.
0: Joga água na pessoa, né? Hã?
4: Não, rapaz, joga água não vem não, não faz isso comigo não. Fui no forró, você deitar, não joga água, não joga não.
0: Ah, mano. Foi no forró, é? Ei, menino, que jeito, é? É?
5: Não, rapaz, não joga não, não joga não, já vou levantar. Não joga não, rapaz, não dorme manhã não, não joga não.
0: Joga não, né? É, e você que tá aí, é, nesse momento aí, com o rádio ligado, é? É? Tá sorrindo, né? Eita, menina. Ah, dona de casa também, né? Ai, ai. Tá certo. É bom rir, né, rapaz? Quando joga água nas pessoas, você fica de lá só olhando, né, rapaz? É. Sentindo. Eita, menino. Que delícia, né? Ah, água a hora dessa, rapaz. Eita, meu Deus, né? Calma aí, rapaz. O Benivaldo tá correndo atrás do cavalo. Eita, menino. Pessoal lá do setor Beira Rio, né? Ah? Ah, tá assim, ó. É, tem pessoas que acordam, né, rapaz? Acorda cedo, aí vai pra porta, aquela cachorrada passando na rua. E aí ele começa a brigar com a cachorrada, velho. Deixa os cachorros passear, menino. Ah, vamos aqui pra Adeuzeninha. Adeuzeninha não brinca em serviço, não, né? Ela levanta cedo mesmo. Fala aí, menina, o que é que você manda?
6: Bom dia, Jota
0: Neto. Ah, bom dia.
6: Como é que você tá, Jota
0: Neto? Eu tô bom, melhor agora.
6: Tudo bem com você, Jota Neto? Jota Neto, tá querendo ouvir a música com Guilherme Silva, Barquinho de Ouro.
0: Barquinho de Ouro.
6: Ofereço pra você.
0: É.
6: O Itamar.
0: Tá certo.
6: Panena.
0: Panena.
6: A Vilma, lá na padaria panificadora Pranalto.
0: Alô, Vilma.
6: O seu Arlindo, que mora aqui na Rua 11.
0: Ei, Arlindo, que dorme, hein?
6: E para todos, Jota Neto, que já tem sintonizado na Rádio Berocan neste momento.
0: Tá falado.
6: Jota Neto, joga um balde de água no seu Arlindo.
0: É agora.
6: Acabei de pôr o café, ele ainda tá dormindo.
0: É?
6: Ei, Arlindo! Ei, Arlindo!
0: Tá
6: bom
0: certo.
6: Bom dia, Jota Neto.
0: Bom dia! Ai, ai, pediu, a gente toca. Imagina... uma barquinha de ouro, hein, rapaz? Eita, o preço que tá o ouro, né? 5:31, agora em Rio Maria. Ela pede, a gente toca. Guilherme Silva, barquinha de ouro. Tem Tião Carreiro e Pardinho Berrante de Ouro.

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1: E a hora certa agora são 5:41.
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0: segunda a sábado, sempre neste mesmo horário. 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
0: É comigo mesmo. Olha, daqui a pouquinho tem previsão do tempo e tem notícia da hora, né? Tem a oração da manhã com o padre Reginaldo Manzotti. Hoje também tem o programa Viva a Vida da Pastoral da Criança e o programa Direito do Cidadão. 5:48 agora em Rio Maria. Ah, vamos atender o Siriaco, né, rapaz? O Siriaco tá ligado aí com a gente. Fala, Siri!
2: Isso,
0: ah, Siriaco.
2: Manda um almoço aí pra mim, com o carro Alexandre, cartão postal aí, seu João.
0: Cartão postal.
2: Pra mim e pra quem gostar da música, um bom final de semana pra você, viu? Que Deus abençoe o seu dia, viu?
0: É, um ótimo final de semana pra você também, viu, seu Zé? Ah, pediu, a gente toca, Carlos Alexandre. É o saudoso Carlos Alexandre, cartão postal. Na sequência tem Mato Grosso e Matia, lado a lado.

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1: 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Bom dia, meus irmãos e irmãs, que a paz do Senhor esteja com você neste sábado. Vamos colocar nossa vida em oração diante de Deus por Maria. Quais as intenções? Quais as súplicas? Em nome do Pai, do Filho e do Espírito Santo. Amém. Obrigado, Senhor, por ter nos dado Nossa Senhora como intercessora e mãe. Nossa Senhora, que exaltamos com o título de Nossa Senhora do Carmo, que deixastes o santo escapulário como sinal do vosso amor e proteção. Nossa Senhora, sois reconhecida como assistência na vida e consoladora amável na hora da morte. Nossa Senhora do Carmo, mãe do santo escapulário, eu, como vosso filho e devoto, pronto a vos servir, disposto a vos amar, nesta manhã me coloco em oração e faço o meu pedido. Nossa Senhora do Carmo, nestas primeiras horas do dia, venho pedir favores, intercessão, pois sei que nunca se ouviu dizer que alguém necessitado, tendo recorrido a vós, tenha ficado desamparado. Com confiança filial, mãe do escapulário, intercedei junto ao vosso Filho Jesus Cristo, por mim, por aqueles por quem devo rezar sempre e por aqueles que se confiam às minhas orações. Nossa Senhora do Carmo, no início desta manhã peço, sede-nos propícia e rogai por nós a Deus, para que sejamos dignos das promessas de Cristo. E como teu Filho nos ensinou, nosso Senhor Jesus Cristo, chamamos Deus de Pai e apresentamos as nossas necessidades nesta manhã. Pai nosso, que estais no céu, santificado seja o vosso nome, venha a nós o vosso reino. Seja feita a vossa vontade, assim na terra como no céu. O pão nosso de cada dia nos dai hoje. Perdoai-nos das nossas ofensas, assim como nós perdoamos a quem nos tem ofendido. E não nos deixeis cair em tentação, mas livrai-nos do mal. Amém. Dai-nos a graça, Senhor, de um dia abençoado.

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1: Supermercado Mota Sul informa agora 6:01 em Rio Maria.
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0: Pirocan, sua amiga de verdade, informa agora, 6:08 em Rio Maria.
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0: Que beleza! É, eu de segunda a sábado, né? Sempre nesse mesmo horário. 6:08 agora. Alô, Nani! A Nani disse que tá dormindo ainda, rapaz. Tava, né? Agora tá acordado. É, tá sorrindo aí, né? Ah! Eita, menina! Olha o sorrisão aí, ó! Chega, menino! Que é isso, né? Adelmísia! Alô, Adelmísia! Adelmísia lá em Mineiro, no Estadão de Goiás. É, Adelmísia é filha aqui de Rio Maria, está lá naquela belíssima cidade, né, de Mineiro. Estadão de Goiás, mas a saudade continua, né, Adelmísia? Adelmísia, choveu aí, Adelmísia?
2: Tá chovendo aí, aqui tá chovendo.
0: Não, aqui não tem previsão de chuva pra hoje, não. A Nani tá acordada agora. E a Adelmísia quer ouvir de Paulo e Paulino, e eu toco pra ela e pra todos que gostam da moda, né? Nada mudou. Ela oferece para os seus amigos e amigas aqui de Rio Maria, para todos os seus familiares, né? Que também vivem na região e que estiverem ligados com a gente. Daqui a pouco tem previsão do tempo e tem notícia da hora. Nada mudou de Paulo e Paulino, Rio Negro e São Limões, Laços da Paixão. É. Ai, ai. Eita! Ô Nani, aumente o. Torce a orelha do seu Muriçoquinha aí, aumente o volume, viu? Vamos acordar os vizinhos, junto viajar nas ondas da 104. Alô, nosso ouvinte lá da Fazenda Rancho, né? É a Fazenda Rancho? Ah, Nayara! Ô Nayara! Nayara tá acordada hoje aí, uma hora dessa, será? É? Ai, ai. É, menina, lá na fazenda, vamos conferir aqui, né? Fazenda Ranchão. Eita! Fazenda Ranchão. Ah, a Nayara tá sorrindo lá, que toda vez que eu vou falar o nome da fazenda, eu misturo aqui os nomes, né, rapaz? É, uma hora eu falo Ranchão, da hora eu falo Rancho. É, como é que é mais? É, tá sorrindo, né? Chega, pai.
3: Ei, bicho, para de conversar e toca uma música pra nós.
0: Calma, vou tocar agora.

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2: Daniel, do outro lado do rádio, 6:18 agora.

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1: E a hora certa agora são 6:22.

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E eu aqui com você até às 7:30, daqui a pouquinho tem previsão do tempo e tem notícia da hora, daqui a pouco também tem o programa Viva a Vida da Pastoral da Criança, tem o programa Direito do Cidadão. Alô, Dalvino, bom dia pro Dalvino, bom dia para o Vilásio. Bom dia também pro nosso vídeo lá do setor de chacra. É, tá aí, menino. O galego lá no Residencial Alvorada, o Júlio. É o Júlio lá, Júlio Pereira, né? No Jardim Maringá. Ô, Júlio, qualquer hora eu passo aí tomar um caldo de cana, viu? É, o Júlio Pereira tá produzindo lá e, né? Produzindo caldo de cana. Eita, menino, caldo de cana aí com um limãozinho, eita, meu Deus, é bom demais, né? Eu, Júlio Pereira. 6:31 agora. Jean Giovanni, nem dormindo consigo te esquecer. E na sequência vem os apoios culturais e vem também previsão do tempo e notícia da hora.

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1: O ideal para você, informa agora às 6:35.

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8: A maior cooperativa de crédito da região norte do Brasil informa agora às 6:38.
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0: Sua amiga de verdade informa agora às 6h38.
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2: A região norte terá predomínio de muitas nuvens sobre grande parte dos estados neste sábado. No Acre, Rio Branco tem céu encoberto e termômetros entre 22 e 32 graus. No Amapá, Macapá registra muitas nuvens e temperaturas entre 25 e 32 graus. No Amazonas, Manaus apresenta pancadas de chuva e variação de 25 a 33 graus. No Pará, Belém tem previsão de chuva com termômetros entre 24 e 33 graus. Em Rondônia, Porto Velho registra bastante nebulosidade e temperaturas entre 21 e 32 graus. Em Roraima, Boa Vista também tem céu com muitas nuvens e variação de 25 a 33 graus. No Tocantins, Palmas segue com tempo firme, poucas nuvens e calor entre 22 e 37 graus. As informações são do Instituto Nacional de Meteorologia. Viviane Bessa, o tempo e a temperatura.
0: E a previsão do tempo para hoje, sábado, 18 de julho, em Rio Maria, é de sol com muitas nuvens e os termômetros marcando mínima de 21 e máxima de 30 graus e 87% de umidade relativa do ar. Desastres climáticos atingiram mais de 90% das cidades brasileiras em 3 décadas.
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0: Hoje é sábado, 18 de julho, 18º dia do 7º mês deste ano, dia de São Frederico. Estamos aí na fase da lua crescente. Lembrando que hoje tem o programa Viva a Vida da Pastoral da Criança e o programa também Direito do Cidadão. 6h41 agora. Mais de 9 em cada 10 municípios brasileiros registraram ao menos um desastre climático entre 1991 até 2024. É o que revela um estudo desenvolvido por cientistas do Centro Nacional de Monitoramento e Alerta de Desastres Naturais, o CEMADEM, da Universidade de São Paulo e do Instituto Nacional de Pesquisas Especiais, o INPE. O levantamento analisou 59.658 ocorrências relacionadas à falta ou ao excesso de chuvas provocados pelos eventos climáticos extremos no país. Ao todo, 5.096 municípios brasileiros foram afetados por pelo menos um desastre no período analisado. O estudo também mostra que milhares de cidades enfrentaram mais de um tipo de desastre ao longo das últimas 3 décadas, evidenciando a recorrência desses eventos em diferentes regiões do país. Os impactos também aparecem nos indicadores sociais e econômicos. Segundo a pesquisa, os eventos climáticos extremos provocaram 4.774 mortes, 3.031 desaparecimentos e afetaram mais de 129,7 milhões de pessoas. As perdas econômicas ultrapassaram 123,8 bilhões de dólares, considerando danos à infraestrutura, prejuízos materiais e impacto sobre a atividade econômica. Na avaliação dos pesquisadores, os desastres climáticos não podem ser compreendidos apenas como fenômenos naturais, pois a maioria dos impactos são intensificados pelas mudanças climáticas provocadas pelo ser humano ao longo de décadas. Para os pesquisadores, fortalecer as defesas civis municipais, ampliar o monitoramento e aperfeiçoar o sistema de registro são medidas fundamentais para reduzir ou minimizar os danos causados pelos eventos climáticos extremos e aumentar a capacidade de prevenção e resposta das cidades brasileiras. domingo, cavalgada das damas do agro em novo repartimento e hoje em Rio Maria.
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0: Agora 6:44. Domingo, amanhã, dia 19, novo repartimento recebe a grande cavalgada das damas do agro. Evento que reunirá mulheres do campo e participantes de diversos municípios da região em uma programação dedicada à valorização da força feminina no agronegócio. A expectativa da organização é reunir amazonas, produtoras rurais e famílias em um dia que marca a tradição das cavalgadas. Confraternização entre as mulheres que atuam no setor. A iniciativa busca também reconhecer o protagonismo e incentivo a participação das mulheres nas atividades do campo. A cavalgada das damas do agro promete movimentar novo repartimento, reunindo participantes da cidade e, claro, das cidades vizinhas. E é nesse sábado, hoje, dia 18, acontece a tradicional cavalgada da Vila Escalada, um evento que reúne famílias e amigos em um momento de confraternização e valorização da cultura do homem e da mulher no campo, especialmente dos moradores da região da Vila Escalada, município de Rio Maria, às margens do Rio Araguaia, no sul do Pará. Operação desarticula garimpo ilegal em área de proteção ambiental em Paraopebas. Agora 6:46. O Instituto Chico Mendes de Conservação da Biodiversidade informou que realizou ontem, sexta-feira, dia 17, uma operação para desarticular um garimpo ilegal de ouro na área de proteção ambiental do Igarapé Gelado, em Paraopebas, no sudeste do Pará. A ação teve início na última terça-feira, dia 14, na região do Rio Azul e contou com a participação do IBAMA, da Polícia Federal e da Força Nacional de Segurança, Nacional. Durante a operação foram localizados e inutilizados 15 acampamentos usados na atividade ilegal. Um caminhão prancha foi apreendido e destruído 13 motores estacionários. Duas escavadeiras hidráulicas, cerca de 1,3 mil litros de óleo diesel. As equipes apreenderam também uma arma de fogo com 3 munições, 3 motocicletas e aproximadamente 200 gramas de entorpecente. Cabelo de Ouro morre em acidente em Marabá.
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0: Germano Bandeira de Souza, de 57 anos, conhecido por toda a cidade como Cabelo de Ouro, reconhecido por sua atuação na cultura popular, morreu em um acidente de trânsito registrado na madrugada de ontem, sexta-feira, dia 17. Em Marabá. O sinistro aconteceu na Avenida Boa Esperança, bairro Laranjeira, em frente à Escola Municipal Elinda Suplício Costa, daquele município. As primeiras informações apontam que a motocicleta conduzida por Germano foi atingida violentamente por um automóvel. Cabelo de Ouro morreu no local antes da chegada do socorro. A equipe da Polícia Militar e do Serviço de Atendimento Móvel de Urgência, o SAMU, foram acionadas para atender a ocorrência. No entanto, os profissionais de saúde apenas puderam confirmar o óbito da vítima. A polícia deverá investigar as circunstâncias que levaram ao acidente. Até o momento, não foram divulgadas informações oficiais sobre o condutor do carro envolvido na colisão. Estão abertas as inscrições para a 10ª Feira de Negócios de Canaã dos Carajás.
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0: 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Hoje é sábado, 18 de julho, 18º dia do 7º mês desse ano. Hoje é dia de São Frederico. E lembrando que daqui a pouquinho tem o programa Viva a Vida da Pastoral da Criança e o programa Direito do Cidadão. A Prefeitura de Canaã dos Carajás, por meio da Secretaria Municipal de Desenvolvimento Econômico, publicou dia 15 o edital de número 002/2026, que disponibiliza 145 vagas para expositores da 10ª Feira de Negócios de Canaã dos Carajás, a FENACAN. O evento será realizado de 24 a 27 de setembro no espaço de eventos localizado no bairro Ouro Preto, daquela cidade. E a FENACAN tem como objetivo promover o desenvolvimento de vários segmentos econômicos de Canaã dos Carajás. As inscrições serão realizadas exclusivamente pela internet no período do dia 3 a 20 de agosto deste ano. As 145 vagas são distribuídas entre 11 categorias de negócios. As informações sobre a FENACAN podem ser conferidas no edital de número 002/2026. Este foi o Notícia da Hora da Berocan. 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E você fica sempre atualizado com as principais notícias do dia em nossos plantões durante a nossa programação. Aqui o Alvorada continua e o Notícia da Hora promete voltar segunda-feira, neste mesmo horário. Até lá.
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1: E a hora certa agora são 6:52.
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0: Ele mesmo, de segunda a sábado, sempre neste mesmo horário. Alô, Dalvina! Dalvina, o Ceará. Bom dia pra vocês aí, final de semana, tudo beleza? Saúde e paz. Alô, senhor Isaías, dona Marinha. Ceará tá com aquele sorrisão, né, rapaz? É. Tá sorrindo aí, né? Hã? Que foi? É, rapaz. Tá aí, menino. 7 horas e 1 minuto, estamos aqui caminhando para o finalzinho do programa. Lembrando que daqui a pouquinho tem o programa Viva a Vida da Pastoral da Criança, que hoje vai falar sobre sobre gravidez de alto risco. E tem o programa também Direito do Cidadão com a doutora Cláudia Vieira, que hoje vai falar sobre benefício amigável. 7:12. Tá? Tá aí, pai. Acordo pra sonhar. Léo Magalhães. Na sequência tem Zezé de Camargo Luciano. Tá faltando alguém aqui.

É comigo! De segunda a sábado, sempre nesse mesmo horário. 7:08. Daqui a pouquinho tem o programa Viva a Vida da Pastoral da Criança e o programa Direito do Cidadão. Tem o programa também Bom Dia. É o programa Alô Rio Maria, ou é Bom Dia Rio Maria? Eita, rapaz! Com Thales Negro Monge. Tem ainda Manhã da Verocan com Ciane Reis. É, tá certo, né? Então tá. 7:09. Em Rio Maria. Chegando ao final do programa. Deixando as últimas tocando aí, né, rapaz? É? Ah.

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1: 7h23.
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2: Bom dia, amigos ouvintes do programa Direitos do Cidadão. Sou doutora Cláudia Vieira, advogada especialista em direito previdenciário. Hoje quero contar uma história que talvez seja parecida com a de alguém da sua família. Seu João e a dona Ana viveram juntos por quase 40 anos. Ele trabalhou a vida inteira para sustentar a casa e era daquele tipo de homem simples, que nunca deixava faltar alimento na sua mesa. Quando seu João faleceu, a dona Ana ficou sem chão. Nos primeiros dias, a dor da perda ocupava todos os seus pensamentos. Mas, infelizmente, com o passar das semanas, outra preocupação lhe veio à mente e lhe tirava o sono. Eram as contas que continuavam chegando, os remédios que precisavam ser comprados, e ela não sabia como manter a casa. Foi então que a dona Ana me fez uma pergunta que escuto com muita frequência. Doutora, agora que meu marido foi, eu vou ficar sem nenhuma renda? Essa é a dúvida de muitas famílias. O que muita gente não sabe é que quando uma pessoa que contribuía para o INSS falece, seus dependentes podem ter direito à pensão por morte, desde que cumpra com as condições da lei. Mas existe um detalhe importante. Muitas pessoas deixam de receber o benefício porque acreditam que não têm direito. Outras acabam fazendo um pedido sem os documentos necessários e, por consequência, têm o benefício negado. Por isso, cada passo precisa ser analisado com cuidado. Às vezes, uma orientação correta faz toda a diferença para garantir a segurança financeira de quem já está enfrentando um momento tão difícil quanto o da dona Ana. Se você perdeu seu esposo ou esposa, companheiro ou companheira, você conhece alguém nessa situação, não fique apenas na dúvida ou na opinião de outras pessoas. Busque informação segura. Envie um oi para o nosso WhatsApp, anote aí, DDD94, número 991690877, e solicite gratuitamente o nosso Guia de Pensão por Morte, com orientações sobre os primeiros passos e quais são os documentos que normalmente são necessários. Eu sou a doutora Cláudia Vieira e esse é o nosso programa Direitos do Cidadão. Tenha um excelente sábado e um abraço para todos.
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0: 7:30.
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2: Brasil, está no ar o programa Viva a Vida da Pastoral da Criança.
3: Olá, você que nos escuta agora. Seja bem-vindo e muito obrigado pelo carinho da sua audiência.
2: Hoje vamos conversar sobre a gravidez, esse momento de alegria para muitas mulheres e suas famílias.
3: Todas as gestantes precisam de cuidados, mas para algumas, esses cuidados precisam ser redobrados, principalmente devido a certas complicações que podem surgir durante a gravidez.
2: Fique com a gente e saiba mais sobre isso.
4: Se você desconfia que está grávida, não

0: um parto pra você.
1: Uma gestação traz sempre um pouco de ansiedade e preocupação para a mulher.
2: Os riscos de perder o bebê são maiores no início da gravidez. Mas durante toda a gestação, a gestante deve estar atenta aos sinais que podem levar a uma gravidez de alto risco.
1: É importante que a gestante e a sua família saibam identificar os sinais de perigo na gestação.
2: Sobre a gestação de alto risco, vamos conversar com a doutora Ana Leia Clementino, médica pediatra. Ela atua também como líder da Pastoral da Criança em Londrina, Paraná.
1: Doutora Ana Leia, o que é considerado uma gestação de alto risco?
3: A gravidez é considerada de alto risco quando existe uma maior chance de complicações para a mãe, para o bebê ou para ambos. Isso pode acontecer por condições que a mulher já tinha antes de engravidar, como hipertensão, diabetes, doenças cardíacas ou doenças renais, ou por situações que surgem durante a própria gestação, como pressão alta, diabetes gestacional ou alterações no crescimento do bebê. Também merece atenção as gestantes muito jovens, geralmente abaixo de 15 anos, e as mulheres com idade mais avançada, consideradas aquelas acima de 35 anos. É importante lembrar que uma gestação de alto risco não significa que algo ruim vai acontecer, mas sim que essa mãe precisa de um acompanhamento mais próximo para identificar e tratar qualquer problema o mais cedo possível.
2: Doutora Ana Leia, a que sinais a gestante de alto risco deve ficar atenta?
3: Toda gestante deve procurar atendimento imediatamente se apresentar sangramento vaginal, perda de líquido pela vagina, dor abdominal intensa, febre, falta de ar, dor de cabeça forte e persistente, alterações na visão, inchaço súbito do rosto e das mãos ou diminuição dos movimentos do bebê. Esses sinais podem indicar complicações importantes e eles precisam de avaliação médica rápida. Quanto mais cedo a gestante for atendida, maiores são as chances de proteger a saúde da mãe e do bebê.
1: Doutora Ana Leia, o que muda no pré-natal em uma gestação de alto risco?
3: Na gestação de alto risco, o pré-natal costuma ser mais frequente e inclui avaliações adicionais conforme a necessidade de cada mulher. Muitas vezes são solicitados mais exames laboratoriais, ultrassonografias e consultas com especialistas. O objetivo é acompanhar de perto a saúde da mãe e o desenvolvimento do bebê. Mesmo quando a gestante é encaminhada para um serviço especializado, ela continua tendo direito ao acompanhamento da unidade básica de saúde. Esse cuidado compartilhado ajuda a garantir uma assistência mais completa e segura durante toda a gravidez.
2: Quais são os principais cuidados na gravidez de alto risco?
3: Além de comparecer a todas as consultas, seguir corretamente as orientações médicas, usar os medicamentos e suplementos prescritos, a mulher, quando está grávida, ela deve manter uma alimentação saudável, beber bastante água, evitar cigarro, álcool e outras drogas, além de respeitar os períodos de descanso. Também é fundamental manter as vacinas em dia e observar qualquer sinal de alerta, como aqueles que a gente já mencionou antes. A participação da família faz muita diferença, oferecendo apoio emocional e ajudando a gestante a seguir o tratamento. Quanto mais organizado for esse acompanhamento, melhores tendem a ser os resultados para a mãe e para o bebê na gestação.
1: Como a mulher pode ajudar a prevenir uma gestação de alto risco antes mesmo de engravidar?
3: Bom, o ideal é que a mulher cuide da saúde antes da gravidez. Isso inclui controlar doenças como hipertensão e diabetes, manter um peso saudável, praticar atividade física, atualizar vacinas, parar de fumar e iniciar o uso de ácido fólico quando estiver planejando engravidar. Consultas pré-concepcionais, ou seja, feitas antes de engravidar, ajudam a identificar fatores de risco que permitem que a gravidez comece nas melhores condições possíveis. Planejar a gestação é um ato de cuidado que beneficia tanto a mãe quanto o futuro do bebê.
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2: Doutora Ana Leia, qual é a importância de tomar ácido fólico antes de engravidar?
3: O ácido fólico é uma vitamina muito importante para a formação do cérebro e da medula espinhal do bebê. O grande detalhe é que essas estruturas começam a se formar logo nas primeiras semanas da gestação, muitas vezes antes mesmo da mulher descobrir que está grávida. Por isso, quando a suplementação começa só após o teste positivo, pode ser tarde para se obter o máximo benefício. Então, o ácido fólico, antes da gravidez, reduz de forma significativa o risco de defeitos do tubo neural, como, por exemplo, espinha bífida e anencefalia, além de contribuir para o desenvolvimento saudável do bebê. Por esse motivo, o Ministério da Saúde recomenda que toda mulher que pretende engravidar inicie a suplementação de ácido fólico pelo menos 30 dias antes da gestação, antes de pretender engravidar, mantendo o uso até a 12ª semana da gestação.
1: Doutora Ana Leia, como a idade da mãe influencia na gravidez?
3: A idade pode influenciar bastante. Nas adolescentes, por exemplo, especialmente abaixo dos 15 anos, existe um maior risco de parto prematuro, anemia e dificuldades sociais que são consequência da própria imaturidade da adolescente que podem afetar os cuidados na gestação. Já nas mulheres com 35 anos ou mais, há o aumento dos riscos de hipertensão, diabetes gestacional e algumas alterações cromossômicas do bebê. Mas é importante lembrar que muitas mulheres têm gestações saudáveis nessas idades quando recebem acompanhamento adequado. Então, o mais importante é iniciar o pré-natal cedo e seguir todas as orientações da equipe de saúde.
2: Por que é importante cuidar da saúde mental na gravidez de alto risco?
3: Bom, a saúde mental é parte fundamental do cuidado de qualquer gestação. Mas principalmente no caso da gravidez de alto risco, a mulher se encontra mais fragilizada. Então, ansiedade excessiva, estresse intenso e depressão podem dificultar o autocuidado, prejudicando o sono, alimentação e até a adesão às orientações médicas. Por isso, a gestante precisa ser acolhida, escutada e apoiada pela família, pela comunidade e pelos profissionais de saúde. A pastoral da criança tem um papel muito bonito nesse processo, oferecendo presença, escuta e encorajamento. Uma mulher emocionalmente amparada costuma enfrentar melhor os desafios da gravidez e se preparar com mais tranquilidade para a chegada do bebê.
0: Gestante, se o líder da pastoral da criança bater na sua porta, receba-o. Escute o que ele tem a lhe dizer. O líder da Pastoral da Criança quer ajudá-la a ter uma gestação saudável e tranquila. Converse com o líder. Partilhe com ele seus medos, suas preocupações, seus problemas da gravidez e suas alegrias também. Gestante, venha para a Pastoral da Criança. Nós queremos o melhor para você e para o seu bebê.
2: Participa do programa Viva a Vida a Maria Inês Monteiro de Freitas, coordenadora nacional da Pastoral da Criança.
1: Maria Inês, como a Pastoral da Criança lida com essa questão da gestação de alto risco?
5: A prevenção e a orientação são essenciais quando falamos em gravidez de alto risco. Manter hábitos saudáveis, como uma alimentação equilibrada, evitar o uso de álcool e cigarro, controlar doenças pré-existentes e seguir corretamente as orientações dos profissionais de saúde contribuem muito para reduzir complicações durante a gravidez. Além disso, o apoio da família e o acesso à informação de qualidade ajudam a gestante a viver esse período com mais tranquilidade, fortalecendo o cuidado integral com a vida desde o início. Nesse caminho de cuidado e atenção, a Pastoral da Criança exerce um papel importante ao orientar gestantes e famílias, promovendo a prevenção e o acompanhamento responsável por meio de visitas domiciliares e ações comunitárias. Seus líderes incentivam o pré-natal, a adoção de hábitos saudáveis e a busca por atendimento de saúde sempre que necessário. Assim, a Pastoral da Criança se torna presença de apoio, acolhimento e esperança, contribuindo para a proteção da vida desde o ventre materno.

0: Vamos conversar também com a Maria de Fátima do Nascimento, líder da Pastoral da Criança da Paróquia São Sebastião, em Gramacho, Duque de Caxias, estado do Rio de Janeiro.
1: Maria de Fátima, como os líderes da Pastoral da Criança orientam as gestantes a ficarem atentas aos sinais de risco durante a gravidez?
2: Nós, líderes da Pastoral da Criança, procuramos sempre orientar as gestantes durante as visitas e encontros, conversando sobre a importância de observar alguns sinais que podem indicar algum risco na gravidez. Falamos para elas ficarem atentas a sintomas como sangramento, pressão alta, dores fortes, inchaço excessivo, febre, ou quando percebem que o bebê está se movimentando menos do que o normal. Também reforçamos a importância de fazer o pré-natal e procurar atendimento de saúde sempre que surgir alguma dúvida ou sinal de alerta. Conversamos também sobre a importância de uma alimentação saudável, com frutas, verduras, legumes e bastante água. E ajuda muito na saúde da mãe e no desenvolvimento do bebê. Viva a vida!
0: Vamos ouvir agora a mensagem de Dom Frei Severino Klasen, arcebispo de Maringá, Paraná, e presidente da Pastoral da Criança.
3: Na perspectiva da nossa fé, a gravidez de alto risco é vista à luz do valor sagrado da vida humana e deve ser protegida e cuidada desde a concepção. A Igreja reconhece a complexidade dessas situações e convida à responsabilidade, ao discernimento e ao acompanhamento médico adequado, priorizando a dignidade e saúde da mãe e do bebê. Reforça-se a importância do cuidado integral, físico, emocional e espiritual. Além disso, a Igreja incentiva o acolhimento, a solidariedade e o apoio às gestantes que enfrentam uma gravidez de alto risco, especialmente por meio das comunidades, e se traduz em presença, escuta e ajuda prática. Assim, a gravidez de alto risco se torna também um caminho de fé, onde o cuidado humano e a graça divina caminham juntos. Que Deus abençoe.

0: O programa Viva a Vida de hoje está terminando. A gente fica por aqui.
1: Obrigada pela sua audiência e até o próximo programa.
0: É isso aí. Tchau, gente. Até o próximo Viva a Vida.
1: Até lá, pessoal.
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1: 7:55.
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Você já percebeu como uma única palavra pode mudar o dia de alguém? Uma palavra de incentivo levanta quem estava desanimado. Um elogio sincero fortalece a autoestima. Você consegue pode ser exatamente o impulso que alguém precisava para não desistir. Da mesma forma, as palavras que dizemos para nós mesmos também têm muito poder. Se todos os dias repetimos que somos capazes, acabamos acreditando nisso. Mas quando escolhemos falar com fé, esperança e confiança no nosso coração, encontramos forças para seguir. Isso não significa ignorar os problemas, significa decidir que eles não terão a última palavra. Procure espalhar palavras que construam, que acolham e que inspiram. Em casa, no trabalho, com os amigos e até com quem você nem conhece. Nunca sabemos a batalha que o outro está enfrentando. Lembre-se, Deus sempre nos chama e usa a nossa voz para levar paz, encorajamento e amor. Que hoje as suas palavras sejam sementes de esperança e que a sua presença leve luz por onde passar. E que, ao final deste dia, alguém possa agradecer a Deus porque encontrou em você uma palavra que renovou a sua fé. Tenha um sábado abençoado, cheio de boas conversas, de bons sentimentos e da certeza de que Deus caminha ao seu lado. Eu sou Luan Rocha e este foi o Café com Fé. Está começando mais um Bom Dia Rio Maria, hoje comigo, Luan Rocha. Espero vocês mandando muita mensagem, muito pedido musical. E com vocês agora, Bruno e Marrone. Essa é boa, hein? Deixa. Clássica sertaneja.

chegando, Chitãozinho e Chororó, Frio da Solidão. Essa aqui é muito bonita, viu? Vai lá, Chitãozinho e Chororó.

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1: Este é o nosso Bom Dia Rio Maria. Mandar uma alusão pro Ailton, rapaz. O Ailton que tá ligado aí na Beroquim FM através do TikTok, da live do TikTok, né? Alusão pra Divina aqui do Planalto, pra Deus e Ni. Vamos escutar aqui a Rosa Oliveira. Bom dia, Rosa.
2: Bom dia, Luan. Tudo bem? Deus abençoe você, sua família.
1: Sim, bom dia.
2: Eu queria, se desse você rodar aquele... Ele é um hino, né? Um jantar para Jesus.
1: Aham.
2: Que eles cantou sertanejo.
1: Beleza, minha amiga. Já rogo para você. Divina também tá por aqui, a Divina do Planalto. Bom dia, Ailton, beleza?
3: Finalizando o programa já, entrando no jornal.
1: Aham.
3: Pois é, roda minha música hoje, se amunir, vou sumir daqui. Ofereço pra você, pra todos que estiver ouvindo a rádio nesse momento, e pra mim também, né?
1: Claro.
3: Tudo bom pra você. Hoje você tá substituindo
1: o Thales.
3: Ah, esqueci.
1: Beleza, se amo nisso, né?
3: Limpou a mente.
1: Limpou, deu branco. Alusão pra Cris, pra Luana aí que tá nos acompanhando na live do TikTok. Alusão pro Ailton. Obrigado aí. Alô, Deusini, bom dia.
4: Bom dia, Luan. Como é que você tá, Luan?
1: Tô bem,
4: bem
1: demais.
4: Você, Luan?
1: Tô bem.
4: Luan, eu tava querendo ouvir uma música com Pastor Galengo, a fita do meu carro. Ofereço pra você.
1: Vou procurar.
4: A Ciane Reis, a Concita, a Sueli,
1: sim,
4: pra mim e pra todos que tiver sintonizado na Rádio Berocan neste momento.
1: Show!
4: Bom dia, Luan.
1: Bom dia, minha amiga Deusini. Já vou procurar essa música pra você, porque chegando agora pra minha amiga Divina lá do Planalto e pra galera que tá aí conectada. Cia Muniz. Vou sumir daqui, viu? Ei, pense num cara que canta bem ao vivo, hein? Já fui no show dele, hein?

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1: Hora certa na sua amiga de verdade, Perucan FM 8:21.

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1: Chegando, Bartol Galeno, no toca-fita do meu carro, sucesso de 1978. Essa vai pra minha amiga Deusine Nunes.
2: No toca-fita do meu carro.
1: Ao Sofrência.

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1: Essa aqui vai pro meu amigo Ailton, diretamente do Goiás, Zezé de Camargo Luciano, meu país. Alô Ailton, aumenta o volume do seu rádio, porque essa música é bonita demais.

Essa vai pro meu amigo Gleilson. Sintonizado na melhor, na sua amiga de verdade. Ele que é fã de Zezé de Camargo e Luciano.

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1: Chegando, Bruno Marrone, fio de cabelo. Essa é mais uma clássica do sertanejo brasileiro.

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8: Hora certa na sua amiga de verdade, Berocan FM 8:43.

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2: Chegando Simone Mendes.
3: Quando foi a última vez?
2: Essa é boa, hein?

chegando, João Paulo e Daniel. Essa vai pra Tainara, pro Ailton, pra todo mundo que tá curtindo a nossa live aí. Valeu, Ailton!

Tereza e Paulinho, Viajante Solitário. E essa vai pra minha amiga Lorena Gabriele. Aumenta o volume do seu rádio aí, porque essa música é boa demais.

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5: Essa aqui vai pra minha amiga, a Yane, que está lá na Irlanda do Norte, almoçando, e ela pede, não tenha dúvida. Essa que é com Zezé de Camargo e Luciano, música linda demais. Aumenta o volume aí. Porque essa é boa.

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1: Isso é Simone Mendes, hein? Canta demais essa mulher. Eu sou fã dela.

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1: Eita, rapaz. Essa aqui machuca, viu? Essa também vai para a Irlanda do Norte, para a Rayane, que está escutando a nossa Beruca FM. Esse arranjo já arrepiou, viu? Tu é doido.

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1: Hora certa na sua amiga de verdade, Berocan FM 923.
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4: Este é o nosso Bom Dia, Rio Maria. Quero mandar uma alusão pra Neuza Vicente, minha tia, né? Tia Naná, mais conhecida como Naná na família, né? Ela manda aqui um bom dia, estamos ouvindo o seu programa aqui no sítio Tia Olinda, nas placas. Está eu, Neuza Vicente, Jamiro Rocha, meu tio Jamirão, e também o Gondé, o Popular Tata. Alô, Tata, hoje deu certo, hein? Hoje você está escutando aí a Perocan FM, sua amiga de verdade. O Tata sempre fala, moço, manda um alô pra mim, eu fico lá na fazenda. Aí eu falo, Tata, mas tu escuta? Ah, em vez de quando consigo sintonizar lá. Então, um alusão pra você, Tata, pra minha tia Neuza Vicente, pro meu tio Jamiro Rocha, sempre sintonizados aí na melhor Perocan FM, sua amiga de verdade. Lá nas placas, rapaz. Alusão também pra Lídia, pra Tainara Teles, uma alusão também pra Isameira, que tá falando lá da Bahia, é isso? Isameira na Bahia, cidade Dom Basílio, cidade pequena, mas que ama todos, olha que legal, viu? Isameira na Bahia, ligado aqui na Perocan FM, na sua amiga de verdade. Que bacana, hein? Nossa, a rádio tá indo longe, rapaz. Alusão pra Lídia, pra Tainara, também pra Yara. Tainara Teles, que tá ligada, já tem música pra Tainara Teles, viu? Tamo longe, hein? Na Bahia. Alô, Edmilson, bom dia. Vamos escutar aqui o Edmilson.
5: Bom dia, Luan.
4: Bom dia.
5: Aqui do Parque da Liberdade. A famosa quando a rádio Henrique e Juliana, aquela, quando eu falava do meu plano. Eu falei isso pra você aí na rádio e todos ter, e minha esposa aqui, todos estejam ouvindo, viu?
4: Ó.
5: Então, falou, meu jovem. Bom final de semana pra você.
4: Valeu, meu amigo. Henrique e Juliano, quando eu falava dos meus planos, qual será essa, hein? Você sabe o nome dela certinho, Edmilson? Quem sabe aí, fala pra mim. Manda a verdade, manda mensagem aí, falando o nome dessa música que o nosso amigo Edmilson pediu aqui. Alusão pra Rayane, tá lá na Irlanda. Ah, essa machuca, hein, Isameira? Qual que é? Escreve direito o nome aqui certinho. Quando eu falava dos meus planos, vou procurar essa, hein? Alô, Lucilene da Costa. Bom dia pra você, bom dia pra nossa amiga Sabina aqui do Setor Remo, Sabina Leite, ouvinte fiel. Muito bom ter vocês aqui, viu? Manda uma alusão pra Maria Clara, que entrou pela live no TikTok, tá curtindo muito. A Lídia também tá participando bastante aqui com a gente. chegando pra minha amiga Tainara Teles. Mato Grosso e Matias. Enquanto o sol brilhar.

Essa também vai pro sítio Tia Olinda. Lá nas placas. Pra tia Naná, pro tio Jamiro. E pro Tata. Essa é boa, hein?

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1: Essa machuca, hein? Essa vai pro meu amigo Edmilson. Não encontrei a sua música, mas essa aqui é Henrique Juliano também, viu?

0: Henrique e Juliano. Essa é boa demais.
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Bom dia, amigos da Berucam. Meu nome é Ana Paula e hoje quero aproveitar esse espaço para homenagear a pessoa mais importante da minha vida, a minha mãe. Quando a gente é criança, acha que a nossa mãe sabe fazer tudo. Sabe curar machucado com um beijo, sabe espantar o medo durante a noite. Sabe também transformar uma refeição simples em um banquete. Sabe encontrar o que a gente perdeu. Sabe perceber que estamos tristes, mesmo quando dizemos que estamos tudo bem. Mas só depois que a gente cresce é que a gente entende uma verdade. Mãe não sabe fazer tudo. Ela apenas escolhe nunca desistir. Minha mãe criou 3 filhos praticamente sozinha. Meu pai trabalhava viajando e passava semanas longe de casa. Então era ela que acordava primeiro, preparava o café, organizava a casa e levava a gente para a escola. Resolvia os problemas, fazia as contas fecharem e no fim do dia ainda encontrava forças para nos receber com um sorriso lindo. Durante muito tempo eu pensei que aquilo era normal, mas só depois de adulta percebi que o tamanho da batalha que ela enfrenta todos os dias. Lembro de uma noite em que chovia muito, o telhado da nossa casa começou a pingar, nós crianças estávamos preocupados. E ela colocou baldes pela casa, enxugou o chão, fez brincadeiras para que a gente não tivesse medo e ainda contou histórias até a gente dormir. Naquela noite, eu achei que ela não estava preocupada. Mas anos depois, descobri que ela chorou sozinha na cozinha, sem deixar que nenhum de nós percebesse. Ela carregava dificuldades para nos proteger e fazia isso em silêncio. Quantas vezes ela deixou de comprar uma roupa para comprar um caderno? Quantas vezes disse que não estava com fome para que sobrasse mais comida para nós? E sempre que toca essa música, eu lembro daquela mulher que nunca desistiu da família, mesmo quando parecia impossível continuar. Ela foi meu primeiro exemplo de coragem e de amor, meu primeiro exemplo de fé. Eu gostaria que você tocasse para mim depois a música com Zezé de Camargo Luciano, O Dia Que Eu Saí de Casa. Obrigado, minha amiga Ana Paula. Parabéns aí pela homenagem para sua mamãe. Logo depois do comercial, a gente toca para você, Zezé de Camargo Luciano, O Dia Que Eu Saí de Casa.

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1: Meruca FM, sua amiga de verdade, 9:41.
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1: Essa aqui vai para minha amiga Ana Paula, que fez a homenagem para sua mãe, e também pro meu amigo Cadu, rapaz. Essa música é linda demais.

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3: Chegando, Bruno Marrone. Inevitável. Sucesso de 2003. Vamos entrar na máquina do tempo e voltar 2003?

0: alguma rancorosa aí?
1: Chamando que eu penso, a gente não volta. Aí a foto dela some na hora. E se eu conheço bem aquela rancorosa.
0: Alô, Wagner Ferreira, essa é pra você, meu amigo.

Valeu, pessoal, até semana que vem. Brigadão aí, viu? Chegando Zezé de Camargo Luciano, Saudade Bandida. Essa vai pro meu amigo Francisco. Francisco Eliésio, lá no ateliê. Essa é boa, hein?

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1: 10 e 2.

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Oi, bom dia, bom dia, bom dia, Rio Maria, bom dia, Pará, bom dia, Brasil, bom dia, mundo, sabadamos, hein? Sabadamos da melhor forma, hoje, 18 de julho, ano 2026, e eu sou Ciane Reis e vou estar com você até meio-dia, bom demais, né? Oba! É, e já passou por aqui Luan Rocha, no Bom Dia Rio Maria. E você, o que é que você está fazendo hoje nesse sábado maravilhoso, ensolarado? É, Rio Maria hoje tá brilhando. Você está na cidade, está no sítio, na fazenda, está na praia curtindo o verãozão, hein? E hoje por aqui tem Eu Acho, aquela interação com você, ouvinte Berocan FM, tem horóscopo, o horóscopo será o da semana, tá? Tem prêmio, é, você participou e vai concorrer aí um vale-compra dos nossos parceiraços, é, lá do Supercentro. Seu pedido musical é aqui, a melhor música tocada no melhor rádio, é, na melhor rádio, Berocan FM é 104,9. Então vem comigo curtir essa manhã maravilhosa, estarei com você, te fazendo companhia até meio-dia. Chega pra cá então. E essa é só para abrir o nosso Manhã da Berocan, chegando eles, Ava. Então vem e dança comigo, aumente o volume aí do rádio. Bom dia.

E chegando o nosso Eu Acho de hoje, de sábado 18 de julho. Chegou a hora de você interagir conosco, mandar sua opinião aqui, o espaço é seu, viu? Eita, calma aí, gente. Agora eu falo com vocês. Primeiro Eu Acho aqui. Hoje vamos falar sobre um assunto que faz parte da realidade de milhares de mulheres, hein? Eu não sei se esse vai ser polêmico, mas tá aqui o Eu Acho de hoje. Quer ouvir de você, quer saber de você. Olha só, nesses tempos atuais, viu? Em que milhares de mulheres, além de cuidar do seu lar, né? As famosas donas de casa precisam ir trabalhar fora, tá? Esse padrão, aliás, o padrão das mulheres aí está muito, muito, muito diferente de antigamente, que as mulheres cuidavam mais da casa, né? Não é que cuidavam mais, era 100% cuidado da casa era das mulheres, né? E hoje em dia as mulheres estão aí tentando construir o seu espaço aí no mundo profissional. E Eu Acho quer saber de você, na sua opinião, isso é uma questão de necessidade econômica ou uma escolha? Hein? Consegue aí falar para nós? Porque muitas vezes também nós mulheres, né, até nos sentimos ofendidas de alguém falar assim, ó, você é somente dona de casa. Porque antigamente era um privilégio, né? Hoje em dia a mulher, ela tá sendo aí, não sei nem qual palavra usar para não ofender ninguém, né? Além de dona de casa, a gente tem que ser uma ótima profissional, na minha opinião, né? Tem que dar conta do maridão, dos filhos, da rotina e do dia a dia. Então eu quero saber de você, tá? Tanto as mulheres quanto os rapazes aí, os homens. Você acha que essa condição aí da mulher, de ter que trabalhar fora, é uma situação, uma necessidade econômica ou uma escolha, tá? Telefone liberado, WhatsApp mais bombado aí da nossa região, do Brasil e do mundo, é o 91055722. Então participe, mande o seu áudio aí de no máximo 30 segundos e fale aí a sua opinião sobre o Eu Acho de hoje.

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1: É a sua amiga de verdade, lhe passando a hora e agora são 10:19.

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7: 10:22.
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7: Chegando o horóscopo para a semana de Áries, Touro, Gêmeos e Câncer. Bom dia para você que é do signo de Áries, 21 de março a 20 de abril. Olha só, Ariano, Ariana, aproveite a lua nova para fortalecer suas raízes, resolver antigas pendências e começar uma fase mais gostosa na vida familiar. Olha só, nas próximas 4 semanas terão soluções de moradia ou investimentos na casa, viu? O momento também está bom, está muito bom para planejar uma reforma ou dar um toque pessoal na decoração. E as noites da sua semana será aí, ó, portas abertas e clima quente aí no amor. Olha só, Ariana, então aproveite, tá, a semana para romance. Olha só, Ariana, um ótimo dia.

Então vamos lá para você que é do signo de touros, 21 de abril a 20 de maio. Olha só, taurino, taurina. As comunicações estarão abertas, tá? Nessa lua nova, que trará informações estimulantes, conversas esclarecedoras e mais mobilidade. Então organize aí suas ideias, brilhe nas reuniões de trabalho e nas redes. Olha só, ótimo momento para retomar um curso, e você também deve escrever muito, reaproximar um irmão, tá? Ou uma irmã, ou destravar uma conversa que ficou pela metade. Olha só, negociações trarão bons resultados para a sua semana, tá bem, taurino, taurina?

Olha só, um bom dia para você que é do signo de Gêmeos, 21 de maio a 20 de junho. Olha só, geminianos, aproveite aí, tá? A lua nova para iniciar um empreendimento ou renegociar um contrato financeiro e administrar seus recursos com mais clareza. Olha só, será bom momento também para repensar como você ganha, gasta e valoriza o seu próprio trabalho, tá? Isso é assunto financeiro. E valerá também rever as contas e cortar gastos desnecessários. Olha só, as noites da sua semana será gostosa para circular e reencontrar pessoas queridas, tá bem, geminiano?

0: E para os cancerianos, 21 de junho a 22 de julho, olha só, vire a página, tá? Um novo ciclo de vida começará para elevar aí o seu ciclo de vida social, o seu ambiente. Bom momento para renovar sua imagem e os looks e postura também, tá? Então renove aí sua imagem, modifique seu look, sua vestimenta e sua postura. Olha só, aproveite também as próximas 4 semanas, tá? Para criar projetos, isso mesmo, crie projetos para as próximas 4 semanas. E determinar objetivos, investir na sua imagem e fortalecer a sua autoestima, viu, canceriano, canceriana? Uma questão do passado pode pedir um último olhar antes de você seguir em frente. E olha só, a noite desse fim de semana terá clima animado na vida social. Então, circule, tá? Essas foram as previsões de Áries, touro e gêmeos. Daqui a pouquinho eu volto com mais.
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0: E o brasileiro tá sem limite. Olha só essa, Michael Jackson. Em versão forró.

0: Alô? Tô passando a mensagem aqui pra rádio pra salvar o nome, que eu tinha perdido. Passa uma música aí pra mim. Qualquer uma música.
1: É isso aí, bom dia. Essa é a Maria da Silva. Olha, Maria, a próxima é pra você, tá bem? Quem tá por aqui é o pai das crianças, o pai das meninas. Bom dia, Tião, tudo bem?
2: Oi, Ciane, bom dia. Ciane, toca a música pra nós aí do Gustavo Lima.
1: Ah.
2: Pode ser qualquer uma dele aí, tá?
1: Tá bom.
2: Ofereço aqui pra minha mãe, no setor Planalto.
1: Alô, dona Neiga.
2: Da Berocan. Radinho da dona Aldenira tá aqui, meio baixinho, mas nós estamos ligadinhos aqui no programa.
1: Estamos ligadinhos, né? Bom demais. Obrigada aí, viu? Bom dia pra vocês. Olha, Tião, vou colocar um lançamento aqui do Gustavo Lima, tá? Bala alojada. Minha amiga Deusani, eita língua que enrola. Bom dia.
3: Bom dia, Ciane. Como é que você tá,
1: princesa? Eu tô bem demais, meu amor. Tô bem demais,
3: Ciane,
1: obrigada.
3: Eu ouvi uma música, Barquinho de Ouro, com Guilherme Silva.
1: Barquinho de Ouro.
3: Ofereço pra você.
1: Aham, obrigada.
3: Pra Concita, pra Sueli. Pra Dona Raimunda.
1: Alô, Dona Raimunda.
3: E para todos que tivessem transado na Rádio Aberocã neste momento. Bom dia, princesa.
1: Bom dia, minha querida. Um ótimo fim de semana para você. Então, bora curtir aí, ó. Gustavo Lima, Bala Alojada. Essa é novidade aqui, viu?

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1: Agora são 10h41.
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Chegando às previsões astrológicas para a semana de Leão, Virgem, Libra e Escorpião. Um ótimo fim de semana para você que é do signo de Leão, 23 de julho a 22 de agosto. E olha só, Leonino, Leonina, a semana pedirá um suspiro, tá? Então desacelere e se fortaleça interiormente. E olha, sonhos serão revelados nesta lua cheia e contribuirão com maior paz de espírito. Então aproveite as próximas 4 semanas para finalizar o passado, tá? E olha só, meditação, terapia, amizades e mudança na maneira de se relacionar afastarão pensamentos negativos, tá? E a semana estará, você estará com o carisma em alto, tá bem? Em alta, tá bem? Leonino, Leonina.

E para os virginianos, 23 de agosto a 22 de setembro, olha só, virginianos, entre em um grupo, mude de ambiente e aprofunde vínculos de amizade nesta lua nova. E olha só, uma conversa com um amigo poderá abrir uma ideia antiga que ainda valerá a pena, tá bom? Mas, ó, seu charme e poder de atração seguirão em alta e atrairão boas oportunidades para a semana. E durante a noite, tá? Desse fim de semana, baterá a vontade de se recolher e curtir um tempo só seu, viu? Então, conquista na carreira está à vista aí para essa semana, tá bem, virginiano, virginiana? E para os librianos, olha só, para você um bom dia, um ótimo fim de semana. Você que é do dia 23 de setembro a 22 de outubro.

0: Então, librianos, olha só, assuma uma posição de maior destaque na carreira durante essa semana, tá? Se surgir a oportunidade, assuma. A lua nova trará popularidade, sucesso e visibilidade profissional. Então, aproveite as próximas 4 semanas para investir no seu futuro e estabilizar as relações. Olha, você poderá redefinir metas, resgatar contatos de trabalho e se preparar para alcançar um novo patamar. Olha só, libriano, libriana. E olha, para essa semana, o seu radar de amizades está altíssimo, então aproveite, tá?
1: Escorpião.
0: E você que é do signo de Escorpião, hein? 23 de outubro a 21 de novembro, olha só, Escorpião. Grandes momentos de desempenho, tá? Deve ser mantido em silêncio. Uma oportunidade na carreira ganhará contornos ambiciosos. A estratégia certa será conciliar esse crescimento com a família e a vida pessoal, sem sacrificar um lado pelo outro, tá? A intuição apontará um momento certo de agir. Então anote aí as ideias que surgirem, tá? Um apoio da família fortalecerá a decisão profissional durante a sua semana. E essas foram as previsões de Leão, Virgem, Libra e Escorpião.
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0: Bom dia para você que nos acompanha pelo Rádio Nets, para você que tá aí, ó, ligadinho no site da Berocan FM, um ótimo dia para você que está fora do nosso estado, você que nos acompanha no Maranhão, fora do país, para você que tá aí em Goiás, um ótimo dia. O pessoal sempre sintonizado na melhor, né, a 104,9. E para você que tá no Centrão de Rio Maria, no centro comercial, um ótimo dia para você que tá aí no Mota Sul, para você que tá na Mada Imóveis, bom dia, Mara Móveis. Bom dia, um ótimo dia pra você que tá aí, ó, curtindo a Berocan FM, nas borracharias também, um ótimo dia pra você. E aí, já mandou a sua opinião aqui sobre o Eu Acho de hoje, hein? Fala aí pra nós, na sua opinião, as mulheres, né? Você, homem, pode responder também, mas na sua opinião, as mulheres estão aí saindo do seu lar para trabalhar por uma questão econômica, né?

0: Graças a Deus, meu marido nunca empatou. E é bom, né? É uma necessidade.
1: Né? Trabalhar é bom, né, Marizete?
0: Mas é bom. Eu não trabalho hoje porque eu tenho essa enfermidade, mas na hora que Deus me curar dela, eu vou voltar a trabalhar, com fé em Deus.
1: Muito bem, um ótimo fim de semana pra você, minha querida Marizete. Quem tá aqui também é o nosso querido amigo, companheiro aqui da Beroca FM, o Adail Santos. Bom dia, tudo bem?
2: Bom dia, Ciane, bom dia, turma. Todos aí sintonizados na queridinha, nossa querida Rádio Beroca FM.
1: Nossa querida.
2: Você toca aí pra mim Doce Mel com Banda Calypso, ofereço pra minha esposa,
1: Leonardo. Essa é boa.
2: Com muito amor, carinho, né? E a gente gosta muito dessa música. A música é a nossa música, né?
1: Adai, eu esqueço o nome da sua esposa, mas um beijão pra ela, tá? Qual a música? Doce Mel de Calypso, isso?
2: Em relação, eu acho aí, de hoje, Ciane, é o seguinte. Essa coisa da mulher... tem aquele ditado que lugar de mulher na cozinha, eu sou totalmente contrário. Lugar da mulher, acabou esse negócio. Lugar da mulher onde ela quiser. A mulher hoje assume vários cargos aí, que era só o homem que assumia.
1: Isso aí.
2: E eu concordo, a mulher tem que ir onde ela quiser, né? E tá certo, totalmente a favor que lugar da mulher é onde ela quiser. Um abraço a todos, fiquem todos com Deus.
1: Um ótimo fim de semana pra você e sua família, Adail Santos, viu? Obrigada aí pela sua participação aqui e essa opinião de Adail, viu? Chegando pra nós, Banda Calypso, Doce Mel.

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1: Sempre com você, Beraco FM, agora são 11:01.
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0: Esse me respondia, mulher, me deu vontade de arrastar o sofá para um lado e dançar esse forrozão que tu colocou aí agora. Ó.
1: Divina do Planalto.
0: Hoje a rádio tá...
1: Você viu aí, Divina? Você viu, rapaz, quem tem limite é município, hein? Porque o brasileiro não tem não, mulher. Você viu Michael Jackson em forró, menino, e bom demais, né? Bom pra dançar demais. Que bom que você gostou, Divina.
0: Amigo, seu programa tá maravilhoso.
1: Obrigado, maravilhosa.
0: Bom dia, fica com Deus. Ei, roda
1: Amém.
0: Pra mim,
1: Renan e Raí.
0: Renan e Raí, amiga.
1: Acertei.
0: Tá bom?
1: Tá bom,
0: você,
1: minha querida.
0: Pra mim, pra todos que estiver ouvindo o seu programa nesse momento. Programa maravilhoso.
1: Ei, que bom.
0: Muito bom. Bom ouvir sua voz. Fique com Deus. Um abraço. Um bom dia.
1: Com Deus, minha querida. Essa é a Divina lá do Planalto. Um ótimo fim de semana pra você, Divina. Quem tá aqui também conosco é a nossa amiga Estelita. Bom dia, Estelita.
2: Bom dia, Ciane Reis, tudo bem?
1: Tô bem demais,
2: Ciane,
1: graças a Deus.
2: Roda pra mim aquela música que se fala assim, agradecer. Agradecer pelo que se foi, agradecer pelo que vier. Eu quero oferecer pra Lúcia Araújo, pro Paulo Brasil e Verônica, pra Agil Vaz e Poliana Modas, pra Ivonete ali no Jardim Paraíso e todos que tiver sintonizado na Berucã, ok? Tchau.
1: Tchau, Estelita, um ótimo fim de semana pra você. Vou procurar a música aqui, tá? Vou ver se eu encontro ela aqui. Minha amiga Maria Concita, bom dia.
3: Bom dia, Ciane Reis, tudo bem?
1: Eu tô bem demais, graças a Deus.
3: Sobre a sua pergunta aí da mulher trabalhar fora, é muito bom. Eu toda vida trabalhei fora. E olha, eu sou de outro tempo, de outro... Lá do outro século. Já trabalhava fora desde cedo, muito cedo. A gente trabalha fora.
1: Certo, Concita.
3: Trabalhava pra ajudar o marido. Hoje a mulher trabalha, mas ela não ajuda o marido, não.
1: A mulher não ajuda o
3: Só
1: marido?
3: Só que eu vou lhe dizer, não bote certo no marido, não. O negócio de trabalhar e botar as coisas dentro de casa, não.
1: Arroz, ei, Concita.
3: Gás, essas coisas, não. Né, porque ele, se ele tomar gosto por isso, bem, ele não bota mais nada dentro de casa. O homem nasceu pra sustentar a mulher, pra botar as coisas dentro de casa, sustentar o filho, cuidar da família. Não importa que a mulher trabalhe, onde trabalha. Se eles serem unidos, eles dois ajudam o dinheiro, investem em alguma coisa. Ajuda a pagar uma conta, ajuda a fazer a coisa, mas não vai fazer conta e deixar o marido de fora, não. Que ele acostuma. Aí quer ficar nas suas costas. E nós, mulheres, não podemos sustentar homem, não. Pois é. Ele que tem que comprar as coisas de casa, né? Que você tenha seu dinheiro. Pois é, menina. Seu programa tá bom demais. Ciane Reis.
1: Obrigada, Concita.
3: Zé Ramalho, cidadão.
1: Zé Ramalho, cidadão.
3: As pessoas que gostaram. Bom dia.
1: Um ótimo dia pra você, minha querida. Que Deus abençoe sempre. A Concita com as suas opiniões assertivas, viu? Tá ensinando nós, viu, mulherada? E aí, você já participou do Eu Acho de hoje? Ó, ainda dá tempo de você mandar aí a sua opinião. E olha só, na sua opinião, a mulherada aí tá indo trabalhar fora de casa por uma questão econômica, necessidade econômica, ou porque realmente elas querem, hein? Então participe, é o 91055722. Eita, agora bora curtir, música boa chegando. Renan e Raí, me liga!

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1: 104,9, agora são 11:20 da manhã.
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0: E chegando às previsões da semana de Sagitário, Capricórnio, Aquário e Peixes. Sagitário. Bom dia para você que é do signo de Sagitário, 22 de novembro a 21 de dezembro. Olha só, Sagitariano, Sagitariana. Aproveite aí o fim de semana para esquentar a vida íntima, tá? E para a semana você deve planejar uma grande mudança e repensar investimentos ou dar uma virada de chave aí no que estava incomodando e iniciar uma outra jornada, tá? Na próxima semana será intensa e reveladora, então descubra aí mistérios, tá? O cenário será muito positivo para o seu futuro e o poder de prestígio da pessoa de Sagitário está bastante em alta. Capricórnio. Um ótimo fim de semana para você, capricorniano. Você que é do dia 22 de dezembro a 20 de janeiro. E olha só, formalize uma parceria, tá? Concretize planos no casamento ou aposte em maior abertura social. Para a semana, inaugurar uma fase de maior satisfação e clareza nos seus relacionamentos será positivo. E valerá também ter aquela conversa franca com o par, caso você tenha, tá? Alinhar a expectativa e construir algo sólido a dois ou no ambiente de trabalho. Uma viagem abrirá portas e olha só, construa relações de confiança durante a semana, tá, capricorniano? Aquário. E pra você que é do signo de Aquário, 21 de janeiro a 19 de fevereiro, e olha só, aquariana, inclua uma atividade, lance um projeto de trabalho ou comece um tratamento que fortalecerá a saúde e dará maior bem-estar, viu? E olha só, para a semana, você trará aí a oportunidade de tornar a rotina mais leve e agradável. Isso é um ponto positivo. Então aproveite para adotar bons hábitos, reorganizar a agenda ou retomar o treino, tá bem? E olha só, para a noite deste fim de semana, você estará em ambiente especial para intensificar o amor. Olha só, você que não tem também uma alta chance, tá? De você encontrar aí o amor. E se você é casado, olha só, o seu casamento está em alta, viu, aquariana? E para você que é do signo de peixes, 20 de fevereiro a 20 de março, olha só, pisciniano, o amor alcançará uma dimensão maior, viu? Com essa lua nova que está aí. Se estiver só, você poderá se envolver para valer num romance, tá? Você terá aí um envolvimento para valer no romance. A fase também trará momentos deliciosos com os filhos, caso tenha, ou conversas sobre gravidez com o par. Olha só, a próxima semana será divertida, inspiradora e fértil. Olha, para o fim de semana, é bom também, o fim de semana será bom para você criar um projeto autoral, viu, peixinianos? A sua criatividade está em alta, então aproveite. E essas foram as previsões astrológicas da semana.
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0: Agora são 11h35 da manhã, o tempo tá voando. E oi, Sabina, tudo bem?
1: Todo mundo se manda por si mesmo.
0: Ela só me chama de Jéssica.
1: Todo mundo quer trabalhar, todo mundo gosta de dinheiro, né? Todo mundo gosta de se arrumar, dar bonita, então todo mundo
0: Sabina. Tem que trabalhar,
1: né? E aí quando a mulher, o homem não deixa, a mulher separa pra trabalhar, né?
0: Ah.
1: E todas elas querem hoje ter a responsabilidade por elas mesmas, não por os homens. Porque tem muito homem que não deixa a mulher trabalhar, aí não quer que a mulher trabalhe, a mulher larga, vai trabalhar, né? Pra você manter ela mesmo. Entendeu? Ela que dá conta de manter. E eu chego com homem. Então, é o que eu te falo, é o que é de hoje, né? E hoje o homem não dá pra mulher, não. Adianta não querer dominar as mulheres, não, porque as mulheres que dominam elas, né? Né, gente? Bom almoço pra você, viu, gata? Tudo de bom pra você, viu? Eu quero a música de...
0: Ah, qual a música?
1: Pode ser de minha análise aí. Pode ser de minha análise aí. Felicito pra vocês e na rádio, pra todo mundo da rádio, pra vocês, viu? Yes.
0: Ciane.
1: E pra quem já é ouvindo da minha família, viu? Bom dia pra você, bom almoço, viu? Deus
0: bom
1: te ama, Deus te guarda, viu? Para
0: Sabina.
1: Sempre.
0: Obrigada.
1: Deus te dá muita saúde, muita paz, viu?
0: Amém.
1: Uma mulher, né, que você é.
0: Amém.
1: Programa muito bom, é 10 dos programas. Viu, gato?
0: Que bom que você gosta, minha amiga Sabina. E olha só, a Deusina tá aqui. Ela tá falando que a mulher não é só na cozinha, é onde Deus permite. E ela deseja, é claro, né? É, deseja estar e conquistar seus sonhos. Porque antes, sonhos são entregues nas mãos de Deus, é isso? Deus realiza sonhos, só basta acreditar. Deus é maravilhoso, sempre fiel. É isso aí, Deusina. Obrigado pela sua participação, a sua opinião. Quem mais está por aqui? Cleonice está por aqui também. Bom dia, Cleonice. Tudo bem com você?
2: Ah, Ciane, eu esqueci da enquete aí, ó. Minha opinião é...
0: Tô botando o segundo áudio.
2: Bom dia, Ciane.
0: Bom dia, minha querida.
2: Eu tô bem.
0: Tô bem demais, graças a Deus.
2: E aí, quero ouvir a próxima música e oferecer para todos os ouvintes da rádio, né? Tô aqui, te ouvindo aqui todos os dias. Ouço todo mundo, meu radinho é ligado 24 horas. Ah, Ciane, eu esqueci da enquete aí, ó. Minha opinião é... Eu acho que a mulher tem o direito de ajudar o marido, assim, mas ele descansar igual os homens de hoje. Vamos lanchar, vamos dividir a conta. Vamos almoçar, vamos dividir a conta. Eu acho isso muito errado. Se o homem nasceu para sustentar a mulher e os filhos. Nós trabalhamos para comprar nossas belezas, o que nós queremos. Eu sempre gostei de trabalhar, mas para comprar o que a gente quer. Mas questão de comida, é o homem que tem que pôr dentro de casa.
0: Essa é a Cleonice lá do Cascalheira. Quem tá aqui também conosco que é a Maria de Nazaré, lá do Vila Nova.
3: Bom dia.
0: Bom dia, minha querida.
3: Eu trabalho por necessidade mesmo.
0: Porque
3: senão, trabalhava não. Por necessidade econômica, né? No caso aí, a enquete. Porque senão, não trabalhava não.
0: Eu também não. Nazaré das minhas. Eita, Nazaré. Estelita, bom dia.
4: Bom dia, Ciane Reis, tudo bem? Ciane, roda pra mim aquela música que se fala assim, agradecer
0: pelo que foi, a Estelita já foi, né, menina? Eu tô confundindo a Estelita com a Lúcia Pinheiro. Bom dia,
5: minha querida, bom dia, é sobre o eu acho.
0: Bom dia, meu amor.
5: Que depende do salário que o marido recebe, ele não dá conta de manter casa e mulher. Sabe que mulher gasta, né?
0: Então eu
5: considero uma mulher independente. Porque eu não dou conta de pedir. Me dá um dinheiro pra arrumar um, então tá pra quê? Eu já fico com raiva.
0: Eita,
5: então,
0: já tá com raiva já,
5: acho,
0: né?
5: Eu acho, né? Eu acredito que depende do salário, o homem não dá conta de manter casa e mulher.
0: Ah, não sei,
5: e sempre
0: já tá
5: eu trabalhei
0: com raiva
5: toda a vida.
0: Aqui.
5: Eu gosto de ter o meu dinheiro. Ah, eu sou dona de casa e trabalho fora, graças a Deus.
0: Amém.
5: E se antes você puder, toca pra mim uma música com Sandra de Sá, Retratos e Canções, oferece pra Estelita e todos que curtirem. E pra Ivonete do Paraíso. Oi, Ivonete, vai essa pra você, a Lúcia.
0: Obrigado, Lúcia, pela participação. Rosa Oliveira, bom dia.
6: Oi, bom dia, Ciane Reis, que Deus abençoe você.
0: Amém.
6: Sua família, tudo de bom.
0: Amém.
6: Sou a enquete. Eu acho de hoje eu acho que é a necessidade também, né, de trabalhar.
0: Uhum.
6: E porque gosta também, né, os dois, né. E tentar alcançar o objetivo também, né.
0: Certo.
6: É, e vai longe, a mulher trabalhando fora, né, pra conseguir tudo que ela precisa. E realização de sonho, né?
0: É isso.
6: Possuir as coisas. É bom demais.
0: A Divina mandou mais um áudio aqui.
7: Ô, Ciene, minha filha, sobre a enquete, deixa eu te falar. Eu gosto de trabalhar pra mim ter meu dinheiro, pra não estar dependendo de homem. Porque eu quero arrumar uma unha, arrumar um cabelo, comprar uma roupa que eu desejo comprar. Então, meu dinheiro, igual você tá pedindo pra homem, sem. Porque homem é assim, você fala assim, ah, me dá tanto, pra que você quer? Já ia falando isso. Então, você tendo seu dinheirinho, você precisa pedir opinião a ninguém, né? Por isso que eu trabalho. Então, meu dinheiro, me fazer minhas coisas quando eu quero. Coloca meu nome só aí, viu, Ciene?
0: Já tá aqui, minha querida.
7: Beijo.
0: É 11h40 da manhã e as mulheres tá tudo braba, gente. Daqui a pouquinho eu volto.

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por aqui o tempo voa, já são 11h48 da manhã. É, e você que esteve comigo, que participou, que ouviu, que interagiu, ó. Beijão estralado de Ciane Reis. Estamos quase no finalzinho, mas ainda tem uma musiquinha por aqui e ainda tem o prêmio, né? Mandar um alô todo especial pra Lurdinha, pra Antônio Paulo lá no Parque da Liberdade, pra Silmário Chiclete e Gleice lá em Xinguara, pra Nara no Vila Verde, para minhas filhotas, é, a Gardênia, a Giovana, a Lauana e a Verônica. Um ótimo fim de semana pra vocês. Daqui a pouquinho eu volto com o ganhador aqui do nosso Manhã da Berocan, que vai levar pra casa um vale-compra lá do nosso parceiraço lá do Supercentro.

Chega pra cá, Maria de Nazaré. Você tá levando pra casa um vale compra lá do Supercentro. Bom demais, não é? Pode buscar aqui o seu prêmio, segunda-feirona, né? A partir das 8 da manhã.

0: acabou, agora sábado que vem só. 11h53 da manhã, daqui a pouquinho tem Conexão Gospel. E você que esteve comigo nessa manhã maravilhosa de sábado, nesse fim de semana maravilhoso. Beijão estralado de Ciane Reis. E olha só, mulherada.
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0: O seu lugar é onde você quiser estar, viu? Se você está no seu lar cuidando da sua casa, é uma dona de casa, é um privilégio cuidar dos seus, tá? Cuidar dos seus cantinhos favoritos. Você que tem que sair de casa para ir trabalhar, conquistar é o seu, olha, também é um privilégio. E para você que faz tudo isso, cuida do seu lar, cuida da sua família, cuida do seu ambiente de trabalho, alegre-se, tá? Porque também é um privilégio, porque Deus nos fez mulheres, mulheres fortes, mulheres alegres. Mulheres que podem se posicionar e estar onde quiser, tá? Confie em você, acredita em você e olha, não sacrifique os maridão, tá? Não sacrifique o seu companheiro, porque a vida não é fácil, não. Você tá contribuindo um pouquinho em casa, então alegre-se, tá? Alegre-se porque você levantou, você conquistou algo e você tá contribuindo também no seu lar.
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0: Sábado que vem estou aqui novamente, se Deus assim permitir, tá? Já tô com saudade, já tô com uma pertinha aqui, ó. Mas o meu fim de semana vai começar agora. Vou cuidar do meu lar, cuidar dos meus, cuidar das minhas filhas, da minha neta. E isso, ó, minhas netas, né? Isso é gostoso demais. Então, ó, pra você, um ótimo fim de semana. Que Deus nos abençoe sempre. Fui!

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8: 11:59.
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1: 12:30.
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Nossa próxima convidada é muito querida, é muito especial para mim. Ela faz parte da Porção Dobrada. Você já sabe quem é. Pode entrar, minha querida cantora Célia Sá.

Quero agradecê-la e declarar que eu me sinto muito honrada por este convite e dizer para você que você não faz parte somente da história da minha vida, mas da história da vida de todos que aqui estão. E em rápidas palavras, dizer que eu estava vivendo um momento muito difícil e eu, quando comecei a ouvir uma música que você louva a Deus, o Senhor me tirou do fundo do poço e disse: você faz parte dessa seleção, você foi escolhida. Então eu digo: você faz parte dessa seleção, você foi escolhida.

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1: 1:04.
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1: 1:20. 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
1: 1:40.

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7: 2:07.

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1: 12:20.
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1: 2h40.
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1: 3 horas.
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1: 3:20.

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8: 3:43.
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1: 4:03. 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

0: Meretíssimo juiz e senhores jurados. Meretíssimo juiz e senhores jurados. 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
1: Silêncio! O senhor não tem argumentos para a defesa do réu.
0: É neste ponto, senhor juiz, que eu queria ter chegado. O senhor não tolerou 3 vezes ser pronunciado, chamando a sua atenção e dos senhores jurados. 20 anos esse bobo suportou no povoado, insulta de toda espécie e nunca ficou zangado. 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
1: 4:32. 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
1: 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Boa tarde, filhos amados, filhas queridas. Quinta-feira, para quem só me escuta hoje, foi o dia de Nossa Senhora do Carmo. Por isso, a semana inteira nós estamos invocando a Mãe do Santo Escapulário. Qual a sua intenção? Qual a sua prece? Qual o seu pedido? Qual o seu desejo? Pede à mãe, o filho atende. Em nome do Pai, do Filho, do Espírito Santo. Amém. Nossa Senhora do Carmo,

Venho nesta tarde consagrar-me inteiramente a vós. Tudo que sou, tudo que tenho, entrego em vossas mãos. Nossa Senhora do Carmo, suplico-vos que fortaleçais com vosso poder a minha fraqueza. Nossa Senhora, nesta tarde, iluminai a escuridão da minha mente com a vossa sabedoria. Nossa Senhora, que o santo escapulário traga-me a vossa especial proteção nas lutas do dia a dia, para que eu possa ser fiel ao vosso divino filho. Mãe, que o teu santo escapulário afaste-me de tudo que é pecaminoso. Revista-me, ó mãe, com as virtudes de um verdadeiro discípulo. Nossa Senhora, mãe do santo escapulário, ofereço esta oração para minha salvação e, na intenção que agora apresento, diga os nomes. Pense em alguém e reze comigo. Nossa Senhora do Carmo, proteja-nos de todo mal, livra-nos de toda maldade. Ave Maria, cheia de graça, o Senhor é convosco. Bendita sois vós entre as mulheres, e bendito é o fruto do vosso ventre, Jesus. Santa Maria, Mãe de Deus, rogai por nós, pecadores, agora e na hora de nossa morte. Amém. Mãe, abençoai a minha família. Abençoai os que se recomendam às minhas orações. Abençoai e santificai a todos nós. Nossa Senhora do Carmo, protegei-nos na vida, consolai-nos na morte, e seja nossa advogada junto a teu filho Jesus.

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1: 5 e 6.
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1: 5:33.

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3: 6:05.
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1: 6:32.
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1: 7:03.
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1: 7:21. 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
1: 7:41.

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7: 8:03. 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

0: Tamo junto, meu irmão.
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1: 8:32.
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